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0: As atuais músicas do Ivair, da grande formação do grupo Os Atuais, os verdadeiros reis do baile. 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Trancando o Bolicho, 20h07. Ah, quem cantou foi o Paulinho Dil, quando estava no Atuais. Antes de ir embora, deixa-me teu olhar dentro dos meus olhos e te perguntar. Responde sinceramente, indo embora por quê, tchê? 20h, então agora temos quem mais, Lod? Temos o Trancão que tá afinado de coisa boa, corpo e alma, JM cantando bonito, cantando alto pra você.
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0: E toda a família gosta de dançar e bailar ao som do corpo e alma.

0: pra vocês, Indiana Velha.
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0: pandeiro, pouquinho, só um pouquinho de pandeiro. Aí, agora sim. A minha voz agora, aumenta a voz. Ei, alô som, agora sim fica bem bom.
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eu vou me atracar na vida louca. Baixa o volume, louco velho. Portal Gaúcho cantando uma medley, trancão de baile, moda louca. Xeloquedo pros de bombacha, tá chegando agora. A maneira quando é boa, ela é de respeito, viu, tchê? Tem os Monarcas, depois tem Paulinho Mocelim. Na tua Centro-América, 20h24. É o trancão.

0: Paulinho Mocelin, né, Che? Das araucárias para o mundo.
1: Pecuária.
0: 20:30, horário oficial do Mato Grosso.
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0: 20 horas, estamos de volta com o teu Trancando Boliche na Centro América, Rádio do Teu Ritmo. Lodi Velho, buenas, buenas pra quem é do buenas, boa noite pra quem é da noite. Quero mandar um abraço especial lá pra capital Farroupilha, lá pra Porto Alegre, onde, quem? Meu compadre Moisés Silva, o Moisés baterista, o Moisés amigo, empreiteiro, uma barbaridade. Lodi, manda um alô pra nós aqui, estamos eu, o Moisés, a Sandra, a Tatinha e o Cláudio, comendo, sabe o quê? Aqui no Mato Grosso nós temos o filé de tilápia, né, tchê? Mas existe um filé no mundo que é melhor que o filé de tilápia. Existe um filé de jundiá. Eita coisa boa, tchê! Estamos aqui comendo em Porto Alegre, comendo um filé de jundiá, escutando o Trancão do Bolicho. Meu compadre Moisés, um abraço pra ti, compadre velho. É, um abraço pra filha. Como é que é o nome da filha tua? Ele foi lá ver os netos, né, tchê? Ah, foi lá ver os netos, foi ver os netos. A filha Lauren, eu vi que viajou com a filha Lauren essa semana, meu compadre Moisés. Um abraço, um queijo, uma melancia. Meu compadre Sandro, Tatina e o Cláudio, todo mundo louco pra...
1: Eu moro aqui.
0: Pegar o ônibus. Você mora aí, aonde?
1: Estamos tão longe.
0: Um abraço, Moisés.
1: Será que vai dar certo?
0: Tamo junto no...

0: que coisa mais linda, Champion!
1: Helena Valens.
0: Meu Deus, muito obrigada por esse convite maravilhoso, que honra!
1: A gente quer te agradecer, na verdade, por uma música tão especial na nossa vida, na tua vida, eu tenho certeza, e na vida...

0: meus amigos ouvintes, rapaziada de Sorriso, Mato Grosso. Trancão do Bolicho. Um forte abraço pra vocês, Enteada Velha.
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0: volta. Eu volto amanhã às 18. Você continua aqui com a Centro-América. Em seguida tem a Voz do Brasil, o Love Line, na madrugada, o sertanejo. E o Fabiano serve aquele café delicioso amanhã cedo.
1: E o Gaetê.
0: Muito obrigado, meu compadre. Um grande abraço, minha comadre. Obrigado, Deus. Deus me deu amigos, família e saúde. E quando eu choro e penso que não, ele me fala que sim. Boa noite pra você e boa noite pra mim.
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0: Tô voltando.

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3: Está no ar a Voz do Brasil. As notícias do governo federal que movimentaram o país no dia de hoje.
4: Olá, boa noite.
5: Boa noite para você que nos acompanha em todo o país.
4: Quinta-feira, 8 de outubro de 2026.
5: Vamos aos destaques do dia.
4: Falta um mês para o primeiro dia do Exame Nacional do Ensino Médio.
5: Estudantes de todo o país se preparam para conquistar uma vaga no ensino superior. Luana Karen.
6: Os inscritos devem conferir o local de prova com antecedência e organizar os itens necessários para o exame, como documento oficial. Oficial com foto e caneta esferográfica preta.
4: Flagrantes de trabalho em condição análoga à escravidão atingem setores como pecuária, construção civil e serviços domésticos.
5: Ministério do Trabalho e Emprego atualiza cadastro de empregadores autuados no país. Gabriela Noronha.
7: Os 82 registros estão distribuídos por 21 unidades da federação. Minas Gerais concentra o maior número de ocorrências.
4: Proteção às mulheres.
5: Vítimas de violência doméstica têm direito a afastamento remunerado do trabalho por até 6 meses.
4: A decisão garante estabilidade financeira para romper o ciclo de violência. Thaís de Araújo.
8: A mulher afastada não precisa cumprir período de carência. Também não há desconto de contribuição previdenciária. E o período é computado como tempo de contribuição para a aposentadoria.
5: Na apresentação da Voz do Brasil, Luciano Seixas e Mariana Júnior.
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5: Mais de 500 trabalhadores foram resgatados em situação de exploração extrema e trabalho análogo à escravidão em 21 estados brasileiros.
4: O Ministério do Trabalho atualizou a chamada Lista Suja, cadastro que reúne empregadores responsabilizados por submeter trabalhadores a condições análogas à escravidão.
5: Nesta nova atualização foram incluídos 82 nomes entre pessoas físicas e empresas. Os casos foram identificados em fiscalizações realizadas entre 2024 e 2026.
7: 82 novos nomes foram incluídos na chamada Lista Suja, cadastro que reúne empregadores flagrados submetendo trabalhadores a condições análogas à escravidão. Desse total, 54 são pessoas físicas e 28 são empresas. A atualização do documento foi publicada pelo Ministério do Trabalho e incluiu casos identificados pela Inspeção do Trabalho entre 2024 e 2026. A Coordenadora Geral de Fiscalização para a Erradicação do Trabalho Análogo ao de Escravizado e Tráfico de Pessoas, Shakti Prates Borella, explica que os registros entram no cadastro somente após o encerramento do processo administrativo, quando existe decisão definitiva pela procedência da autuação.
9: O empregador tem o direito à defesa, ele vai fazer sua defesa e tem um julgamento administrativo que vai constatar que de fato aquela infração existiu. Quando não tem mais recurso administrativo, essa empresa vai entrar na lista, vai entrar no cadastro de empregadores.
7: Ainda segundo o cadastro, os 82 registros estão distribuídos por 21 unidades da federação. Minas Gerais concentra o maior número de ocorrências, com 19 casos, seguido pela Bahia com 8. Entre as atividades econômicas com maior número de inclusões nesta atualização estão a criação de bovinos para corte, os serviços domésticos, a produção de carvão vegetal, a produção de café e a construção de edifícios. Os novos casos incluídos no cadastro resultaram no resgate de mais de 500 trabalhadores em situações de exploração e de trabalho análogo à escravidão. A coordenadora Shakti Prates fala sobre a importância da denúncia.
9: Nós temos dois principais canais de denúncia, Um é o sistema IP, que você encontra na internet, e o outro é o Disque 100, que você consegue via telefone. Quem faz a denúncia pode colocar seu nome e seu telefone, porque isso facilita muito para a gente conseguir mais informações e garantir que o Estado chegue a essas pessoas, garantir que essa política de Estado seja executada.
7: As ações de combate ao trabalho análogo à escravidão são coordenadas pela Auditoria Fiscal do Trabalho. As operações contam, em geral, com a participação da Polícia Federal, do Ministério Público do Trabalho, do Ministério Público Federal e da Defensoria Pública da União. Reportagem Gabriela Noronha.
10: Mulheres vítimas de violência doméstica que precisarem deixar o trabalho para se proteger, agora têm direito a um afastamento remunerado por até 6 meses.
5: O governo federal seguiu o parecer da Advocacia Geral da União após o entendimento do Supremo Tribunal Federal sobre a Lei Maria da Penha.
10: A medida não exige tempo mínimo de contribuição e o período de afastamento continua contando para a aposentadoria.
8: Mulheres vítimas de violência doméstica terão direito a afastamento remunerado de até 6 meses mediante determinação judicial. A medida, prevista na Lei Maria da Penha, cumpre decisão do Supremo Tribunal Federal para garantir segurança financeira às mulheres que precisam se afastar do trabalho para preservar a própria integridade e romper o ciclo da violência doméstica. A medida protetiva judicial, que determina o afastamento, será suficiente para viabilizar o pagamento, como explica a presidente do Instituto Nacional do Seguro Social, o INSS, Ana Cristina Silveira.
11: Então, denunciando e tendo uma medida protetiva do juiz criminal, ela consegue solicitar o benefício pelo aplicativo Meu INSS, pelo 135 ou pessoalmente nas agências do INSS. Ela consegue passar 6 meses longe do trabalho para poder refazer sua vida em outro local, caso necessário.
8: A mulher afastada não precisa cumprir período de carência para receber o benefício. Também não há desconto de contribuição previdenciária sobre o valor recebido. E o período é computado como tempo de contribuição para a aposentadoria. A secretária executiva do Ministério das Mulheres, Eutália Barbosa, fala sobre a importância do benefício.
12: A principal função dele é justamente garantir segurança, né? Porque a mulher não tenha que escolher entre a segurança da sua vida e a sua autonomia financeira ou acesso ao seu salário.
8: A presidente do INSS, Ana Cristina Silveira, explica que o órgão também poderá cobrar do agressor, por meio de ação regressiva, os valores pagos à vítima.
11: O parecer determina que vai haver ação regressiva para rever do agressor os valores que foram pagos pela Previdência. Então é uma medida muito positiva, porque além de acolher as mulheres, a gente faz com que os agressores, eles paguem pelos seus atos, também financeiramente.
8: Para as mulheres que não são seguradas da Previdência, o benefício tem natureza assistencial. Neste caso, o pagamento será feito pelo Estado, pelo Distrito Federal ou pelo município indicado pelo juiz. Com locução de Thaís de Araújo, reportagem Cleide Lopes.
5: Novas oportunidades para o setor industrial, estratégias de competitividade, inovação e os impactos do Acordo Mercosul-União Europeia.
10: O encontro Conexões Produtivas, promovido pela Apex Brasil, a Agência Brasileira de Promoção de Exportações e Investimentos, mostrou aos empresários a importância da abertura de novos mercados para produtos brasileiros.
5: O evento é voltado para grandes, médias e pequenas indústrias.
13: O Conexões Produtivas apresenta aos estados oportunidades para o desenvolvimento da indústria, com atenção às vocações locais para exportações a partir do Acordo Mercosul-União Europeia. Segundo a Apex Brasil, o mercado europeu reúne 27 países, com potencial de alcance de 780 milhões de consumidores. O encontro também debateu a estratégia do Brasil para expandir mercados e fortalecer a indústria diante do novo cenário internacional. O ministro do Desenvolvimento, Indústria, Comércio e Serviços, Márcio Elias Rosa, destacou a importância do país conquistar novos mercados.
14: Buscar a diversificação de mercados significa buscar oportunidades para a nossa atividade industrial comercializar fora do país, né? Para além da questão simplesmente do agronegócio, que já vende muito bem, nós estamos celebrando nesse ano a abertura de mais de 700 novos mercados para o agro, para a pecuária. Agora, para o setor industrial, para a indústria de transformação, para a indústria de manufatura, que é muito relevante, nós devemos buscar diversificação.
13: O evento também discutiu caminhos para ampliar a presença de empresas do Rio de Janeiro no mercado internacional. O presidente da Apex Brasil, Laudemir Miller, destacou o potencial do estado nas exportações.
15: E o estado do Rio de Janeiro tem uma diversificação da indústria muito forte, tem uma indústria de óleo e gás muito forte, tem uma indústria da moda muito forte, uma indústria metal mecânica muito forte, uma indústria automobilística muito forte. A gente está aqui para apoiar o empresário, a empresária do estado do Rio, principalmente os pequenos e os médios empresários, também os grandes.
13: Um levantamento identificou 602 produtos no estado com oportunidades de exportação. Em 2025, o Rio de Janeiro exportou mais de 48 bilhões de dólares para o mundo. Desse total, 20% das exportações do estado foram para a União Europeia. Reportagem Márcia Fernandes.
10: Financiadora de estudos e projetos, a FINEP, lançou a seleção pública do Programa Nacional de Incubadoras Tecnológicas de Cooperativas Populares.
5: Até 14 de janeiro, instituições de pesquisa podem apresentar projetos para desenvolver ou adaptar tecnologias voltadas à economia solidária.
10: As propostas devem ser feitas em parcerias com cooperativas, associações, organizações sociais ou redes de cooperação popular.
16: A chamada pública PRONINC 2026 da FINEP, a financiadora de estudos e projetos, disponibiliza até 100 milhões de reais em recursos não reembolsáveis do FNDCT, o Fundo Nacional de Desenvolvimento Científico e Tecnológico. A proposta é transformar conhecimento e inovação em soluções para problemas concretos dos empreendimentos, como explica o secretário nacional de Economia Popular e Solidária, substituto do Ministério do Trabalho, Sérgio Godoy.
17: Sociais que apoiam o combate à fome. São essas tecnologias que a gente está buscando.
16: As propostas devem estar diretamente ligadas à economia solidária e ser construídas de forma participativa. O gerente do Departamento de Infraestrutura e Tecnologias Sociais da FINEP, Guilherme Tulli, destaca o caráter obrigatório dessas parcerias.
17: Então precisa ter uma cooperativa, uma associação, uma organização da sociedade civil. Se não houver a inclusão dessas cooperativas populares, o projeto sequer é habilitado.
16: As propostas podem ser enviadas até 14 de janeiro de 2027. As regras completas estão no edital da chamada pública PRONINC 2026, no endereço finep.gov.br. Reportagem Pablo Muniz.
5: Chegar na escola, entrar na sala de aula e estudar. Essa é a rotina diária de milhões de estudantes brasileiros.
10: Daqui a um mês, estudantes de todo o país farão a primeira prova do Exame Nacional do Ensino Médio, o Enem.
5: E cruzar os portões da escola onde vão realizar a avaliação pode representar algo bem maior, o passaporte para a entrada no ensino superior.
10: A preparação se intensifica entre os candidatos nessa reta final.
18: Há 2 anos, a estudante Isabelle Carvalho se prepara para o Exame Nacional do Ensino Médio. Ela quer fazer medicina e dedica todo o tempo que tem aos estudos, inclusive quando está no transporte público.
19: Às vezes me incomoda um pouco, porque parece que eu estou perdendo tempo no ônibus, aí eu coloco umas videoaulas para rodar, mas a videoaula que eu já estou acostumada, eu meio que já revejo o conteúdo.
18: Com a condição rara de saúde, o estudante Miqueia José de Almeida Gomes vai buscar uma vaga em medicina. Ele quer ajudar pessoas que vivem em situação semelhante.
20: Eu tenho muito incentivo, não só da minha mãe, dos meus familiares, e também da médica, o qual faz o meu tratamento médico. Aí eu fazer esse curso de medicina, para que eu também possa alcançar outras vidas que possuem a condição rara, que é a trombastenia de Glanzmann.
18: Daqui a um mês, milhões de estudantes como Isabelle e Miqueias realizam a prova do Enem. São 2 dias de avaliação, 8 e 15 de novembro. No primeiro domingo, os estudantes respondem a 45 questões de linguagens e códigos e 45 de ciências humanas, além da redação. Já no segundo dia de prova, são 45 questões de ciência da natureza e mais 45 de matemática. Professor de cursinho preparatório há 10 anos, Rubenilson Cerqueira dá dicas para essa reta final.
21: Esteja nesse momento de preparo, fazer muitas questões para poder fixar o conteúdo, mas é importante que tenha um momento de descanso, porque existe um equilíbrio ali entre você ter o conhecimento, mas se não tiver com a mente descansada, você não consegue colocar colocar isso em prática.
18: Até lá, os inscritos devem ficar atentos às orientações oficiais, conferir o local de prova com antecedência e organizar os itens necessários para o exame, como documento oficial com foto e caneta esferográfica preta. Ricardo Cardoso, presidente substituto do INEP, lembra que até o fim do mês, todos os estudantes poderão conferir o cartão de inscrição.
0: Nós teremos na última semana de outubro a divulgação do cartão de confirmação de inscrição. A maioria dos estudantes concluídos de escola pública já tiveram acesso, né, vão fazer o Enem na sua própria escola. Mas é importante acessar o sistema de inscrição para você ver com calma, com tranquilidade.
18: O Enem é uma das principais portas de entrada para a educação superior no Brasil. As notas do exame são utilizadas para a seleção de estudantes por meio do SISU e do ProUni e também servem de requisito para o Fundo de Financiamento Estudantil. Para mais informações sobre o exame, o MEC disponibiliza o Guia do Enem, que pode ser acessado em gov.br/MEC. Reportagem Luana Karen.
5: E o Ministério da Educação oferece ferramentas digitais gratuitas para essa preparação. O aplicativo MEC Enem traz simulados e dicas de redação.
10: Tem também o MEC Idiomas para inglês e espanhol. E o MEC Livros com mais de 25 mil obras.
5: E estão abertas as inscrições para a edição do Enem voltada para pessoas privadas de liberdade e jovens que cumprem medidas socioeducativas.
10: As inscrições devem ser feitas de forma exclusiva pelo responsável pedagógico de cada unidade.
5: Caso o participante precise de algum tipo de atendimento especializado, o pedido deve ser feito pelo responsável pedagógico no momento da inscrição.
10: Para mais informações, acesse gov.br/inep.
5: Escolas situadas em fronteiras com outros países podem aderir ao programa Escolas Interculturais.
10: A intenção é promover o enriquecimento linguístico e cultural de estudantes que moram nessas regiões e que convivem com culturas diferentes.
1: O Brasil faz fronteira com 10 nações e as escolas situadas nessas regiões enfrentam desafios relacionados à inclusão, diversidade linguística e integração cultural. E como forma de promover a educação que atende imigrantes e refugiados, o Brasil criou o programa Escolas Interculturais e de Fronteira. A diretora da escola, Silveira Martins, em Santana do Livramento, no Rio Grande do Sul, que faz fronteira com o Uruguai, Elisângela Dornelles, fala sobre a experiência com o programa.
22: Os nossos alunos convivem com as duas culturas. A partir disso, nós realizamos visitas às escolas, intercâmbios, encontros, participando de seminários, viagens internacionais, atividades culturais.
1: A iniciativa prevê apoio financeiro para projetos pedagógicos desenvolvidos em cooperação com escolas de países vizinhos. A coordenadora geral da Secretaria de Articulação Intersetorial do Ministério da Educação, Jesuína Leclerc, explica como as escolas podem participar.
23: A partir da indicação de suas respectivas secretarias de educação, realizar o seu plano de atendimento. A escola passará a receber R$ 25 mil para poder dar início às suas atividades ou dar continuidade.
1: As cerca de 70 escolas de fronteira interessadas em fazer adesão ao programa devem acessar a página do Ministério da Educação em gov.br/MEC. Reportagem Cleide Lopes.
5: A previsão é que os programas interculturais sejam desenvolvidos a partir de novembro deste ano.
10: Professores e instituições de ensino de todo o país têm até o dia 12 de outubro para se inscreverem na primeira edição do Prêmio Brasil de Ensino de Matemática.
5: O concurso vai premiar até 20 iniciativas que se destacam por melhorar o aprendizado da disciplina nas salas de aula.
24: É a primeira edição do Prêmio Brasil de Ensino de Matemática na Educação Básica. A iniciativa busca valorizar experiências que contribuam para a aprendizagem e para a equidade na educação básica. O diretor-geral do Instituto de Matemática Pura e Aplicada, Marcelo Viana, explica que a premiação deve produzir subsídios técnicos para políticas educacionais.
2: Existem práticas que são realizadas aqui e lá por um professor, uma professora, que são exitosos e indicam caminhos. Mas para isso é preciso que esses bons exemplos sejam conhecidos e sejam divulgados.
24: O prêmio vai contemplar duas categorias, docentes e instituições. Sumaia Almeida Ramos é professora de matemática em Petrolina, Pernambuco. Para ela, mais que reconhecimento, o prêmio representa a valorização do trabalho docente.
3: A partir do momento em que eu começo a mostrar que estamos vendo, estamos buscando esses profissionais, isso pode incentivar para os professores que possivelmente estejam desestimulados a quererem desenvolver projetos também.
24: As propostas selecionadas integrarão o Caderno Nacional de Práticas Exitosas, que contribuirá para a disseminação de práticas de referência no ensino de matemática. As inscrições estão abertas até 12 de outubro pelo endereço candidaturas.impa.br. Reportagem Luciana Colares de Holanda.
10: O cultivo de flores é uma atividade que requer cuidado, experiência e atenção às condições climáticas.
5: E um projeto da Universidade Federal de Santa Maria está levando conhecimento científico e capacitação gratuita para quem quer empreender nesse ramo.
10: A iniciativa já alcançou mais de 500 famílias do Rio Grande do Sul. Confira os detalhes no quadro Ciência na Prática.
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6: Transferir conhecimento científico e técnicas de produção para aumentar a sustentabilidade e o lucro no campo. Essa é a missão do projeto Flores para Todos, uma iniciativa da equipe Fenogled do programa de pós-graduação em agronomia da Universidade Federal de Santa Maria, no Rio Grande do Sul.
9: O projeto Flores para Todos, ele tem por objetivo formar novos produtores profissionais de flores. Nós passamos dessa fase de as flores ser uma alternativa e sim uma fonte principal de renda dentro da propriedade.
6: As espécies cultivadas pelo projeto são adaptadas para o plantio a céu aberto durante todo o ano. Isso reduz os custos de produção e aproveita o alto potencial de lucro que o mercado de flores oferece, até mesmo para pequenas propriedades.
9: As flores são parte do setor da horticultura e a principal característica desse setor é uma alta rentabilidade por metro quadrado. E por isso que se encaixa perfeitamente na pequena propriedade, onde às vezes em 30 metros quadrados a família tira um faturamento muito bom.
6: Além de movimentar o agroturismo, a iniciativa oferece consultoria gratuita que ensina o produtor a vender o seu produto, garantindo renda e reduzindo um problema antigo das comunidades rurais, a permanência da juventude no campo.
9: A gente fornece as sementes ou as patatinhas sem custo e a partir daí dá todas as orientações, desde o plantio até a colheita, pós-colheita e orientação de venda. E isso está fazendo a diferença na sucessão familiar, campo. O jovem só fica atraído se tiver renda. E a partir dali ele compra novas sementes, novas batatinhas de alta qualidade genética para dar seguimento de forma independente.
6: Acompanhe os resultados do projeto Flores para Todos na página da Universidade Federal de Santa Maria. E esse foi o Ciência na Prática. Esse episódio contou com a produção de Raquel Mariano e edição de Edinaldo Júnior. E nosso encontro com o Saber Científico volta na próxima semana. Até lá.
5: Trabalha na educação infantil já pode consultar os livros que poderão chegar às escolas.
10: O Guia do Programa Nacional do Livro Didático está disponível e reúne obras para o ensino e materiais de apoio aos professores.
5: Agora, escolas e professores podem se preparar para escolher os livros que vão usar nos próximos anos.
25: O Ministério da Educação divulgou o resultado final da avaliação das obras do PNLD, o Programa Nacional do Livro e do Material Didático para os anos iniciais do ensino fundamental. As obras têm o objetivo de apoiar a formação continuada e o trabalho pedagógico dos professores, principalmente em temas ligados à alfabetização. Elas fazem parte do acervo da Biblioteca do Professor e reúnem produções atualizadas sobre formação docente, além de exemplos de práticas práticas pedagógicas em diferentes contextos. Com a divulgação do resultado final, o processo segue agora para as etapas de aquisição e distribuição, conduzidas pelo FNDE, o Fundo Nacional de Desenvolvimento da Educação. O Programa Nacional do Livro e do Material Didático é responsável pela avaliação, seleção e aquisição de livros e materiais didáticos para as escolas públicas. Após a aquisição dos materiais pelo FNDE, as obras selecionadas poderão ser disponibilizadas aos professores por meio do endereço pnlddigital.fnde.gov.br. Reportagem Thalita Albuquerque.
10: E atenção, candidatos do primeiro concurso público nacional unificado.
5: Foi publicada a terceira convocação dos aprovados em lista de espera para vagas temporárias no Ministério do Trabalho e Emprego.
10: Agora, os convocados precisam cumprir a etapa documental e acompanhar a publicação da lista definitiva, prevista para novembro.
5: A documentação deve ser apresentada pela plataforma sougov.br entre 20 e 27 de outubro.
10: O candidato que não apresentar os documentos exigidos no período estabelecido perde os efeitos da convocação.
5: Para mais informações, acesse gov.br/gestão, sem o tio.
10: E essas foram as notícias do governo federal.
5: Uma realização da Secretaria de Comunicação Social da Presidência da República.
10: Com produção da empresa Brasil de Comunicação.
5: Fique agora com as notícias do Poder Judiciário e do Congresso Nacional. Boa noite.
10: Boa noite, até amanhã.
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11: STF valida lei do Paraná que amplia gratuidade em estacionamentos para pessoas com deficiência.
12: TSE anula votos recebidos por Antony Garotinho na disputa pelo governo do Rio de Janeiro.
11: Furto de carro com chave na ignição enquanto segurada abre a porta de casa não afasta cobertura securitária.
12: Boa noite, eu sou Marcela Luiza.
11: Eu sou Walter Lima.
12: O Supremo Tribunal Federal decidiu que é constitucional uma lei estadual que amplia a gratuidade em estacionamentos para pessoas com deficiência.
11: A decisão foi tomada na sessão plenária desta quinta-feira. Marta Ferreira.
14: No Paraná, as regras sobre estacionamento para pessoas com deficiência são regulamentadas pela Lei Estadual 18.419 de 2015. E pelas normas de trânsito nacionais. Dispositivos dessa norma asseguram às pessoas com deficiência um período de gratuidade equivalente ao dobro do concedido aos demais usuários. Nos estabelecimentos que não prevêem tempo mínimo gratuito, a norma garante ao menos 30 minutos de gratuidade, a fim de facilitar o deslocamento dessas pessoas. A Associação Brasileira de Shopping Centers entrou com ação no Supremo Tribunal Federal pedindo que a lei seja considerada inconstitucional. A alegação é de violação ao direito de propriedade e aos princípios da livre iniciativa e da livre concorrência. O relator é o ministro Nunes Marques. No voto, ele destacou que a finalidade predominante da lei é promover acessibilidade e inclusão social, matérias de competência legislativa concorrente. No mesmo sentido, votaram os demais ministros. O plenário, então, validou a lei do Paraná, entendendo que a norma promove acessibilidade ao garantir o dobro do período gratuito ou, na ausência de gratuidade, 30 minutos sem cobrança.
12: O Tribunal Superior Eleitoral anulou os votos recebidos por Antony Garotinho na disputa pelo governo do Rio de Janeiro.
11: A decisão, por maioria de 5-2, determinou a retotalização dos votos da eleição para governador. Guilherme Firmino.
15: Nessa quinta-feira, o Tribunal Superior Eleitoral rejeitou por unanimidade o pedido de desistência de recurso apresentado por Antony Garotinho. O TSE também manteve o indeferimento do registro de candidatura ao governo do Rio de Janeiro. Segundo o tribunal, Garotinho não tinha as condições de elegibilidade relacionadas à plenitude dos direitos políticos e à filiação partidária. Por 5-2, os ministros determinaram a anulação dos votos recebidos pelo candidato. Com isso, o tribunal determinou a retotalização da votação para governador do Rio de Janeiro.
12: Deixar carro aberto e com a chave na ignição apenas para abrir o portão de casa não afasta direito à indenização do seguro se veículo for furtado.
13: Esse entendimento é do STJ, Fátima Uchoa.
16: Após a seguradora negar a indenização do seguro veicular, a proprietária que teve o carro furtado nessa situação entrou com ação judicial, mas o Tribunal de Justiça de São Paulo negou o pedido. Já no STJ, os ministros entenderam que a conduta da mulher, adotada para guardar o carro em segurança o mais rápido possível, mesmo deixando a chave na ignição enquanto abria o portão de casa, não representa agravamento intencional do risco previsto em contrato que justifique a perda da cobertura do seguro. A relatoria foi do ministro Ricardo Vilas Boas Cueva.
12: O Tribunal Superior do Trabalho manteve uma indenização que uma faculdade terá de pagar a um professor e jornalista de Teresina, no Piauí.
13: A instituição de ensino usou imagens de televisão do professor sem autorização. O TST considerou o uso ilegal. Simone Moura.
17: A faculdade usou essas imagens em outdoors e nas redes sociais sem autorização. Para os ministros da oitava turma, a campanha teve alcance apenas local e por um período limitado. Foi fixado indenização de R$30 mil por danos materiais e R$40 mil por danos morais. A decisão foi unânime.
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12: Uma boa noite.
13: E até amanhã.
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20: Eu sou Paula Groba.
21: E eu sou Humberto Pinheiro.
20: E estes são os destaques de hoje do Jornal do Senado, que começa agora.
21: Senado conclui terceira sessão de discussão sobre a proposta que acaba com a escala 6x1.
20: Carros novos poderão ter alerta para evitar que crianças sejam esquecidas no banco de trás.
21: Projeto cria incentivos para startups que desenvolvem soluções de preservação ambiental.
20: Boa noite.
21: Boa noite.
20: O Senado realizou nesta quinta-feira a terceira sessão de discussão da PEC, que acaba com a escala 6x1. São necessárias 5 sessões de discussão antes da votação em primeiro turno. Se for aprovada, a proposta ainda terá de passar por discussões e votação em segundo turno. O texto reduz de 44 para 40 horas semanais a jornada máxima de trabalho sem redução de salário e garante 2 dias de descanso por semana. A mudança, no entanto, será gradual. 2 meses após a promulgação, a jornada passaria para 42 horas semanais, já com 2 dias de descanso. 12 meses depois, o limite chegaria às 40 horas.
21: Durante a terceira sessão, o senador Paulo Paim, do PT do Rio Grande do Sul, defendeu que a redução da jornada, sem diminuição dos salários, pode fortalecer a previdência social. Segundo ele, o fim da escala 6x1 pode estimular a formalização de trabalho e, com mais trabalhadores com carteira assinada, aumentar a arrecadação previdenciária. Paim também afirmou que a mudança pode beneficiar empregadores e empreendedores e defendeu que desenvolvimento econômico vai valorização do trabalho, proteção social e políticas humanitárias caminhem juntos.
26: Quando reduzimos a jornada, ampliamos o emprego formal. Mais empregos formais significam mais trabalhadores contribuindo com a Previdência. Mais contribuintes significam mais arrecadação previdenciária.
20: E o Senado deve começar a analisar um projeto que obriga empresas a oferecerem produtos e serviços digitais voltados a pessoas idosas, com linguagem mais simples e recursos que garantam mais segurança nas transações.
21: O texto também prevê a capacitação de idosos para que eles aprendam a identificar fraudes e golpes em operações pela internet. Repórter Alexandre Campos.
27: No caso de produtos financeiros ofertados por instituições bancárias, as aplicações de internet, quando destinadas a pessoas idosas, devem disponibilizar uma espécie de botão de pânico para interromper operações fraudulentas e canal de contestação rápida para minimizar os prejuízos. A autora do projeto, a senadora Damaris Alves, do Republicanos do Distrito Federal, acredita que essas medidas são essenciais para essa parcela da população.
28: Então a gente quer que os aplicativos, especialmente de
0: banco, do INSS, os aplicativos públicos, o do SUS, os aplicativos que a pessoa não vive mais sem eles, sejam mais acessíveis para pessoas idosas.
27: O projeto ainda prevê que essa parcela da população aprenda a identificar fraudes e golpes em operações na internet e torna crime o gerenciamento sem autorização expressa de bens de pessoas idosas e a apropriação de senha, chave criptográfica, token, assinatura digital ou qualquer outra credencial de acesso ou autenticação com o objetivo de auferir vantagem econômica.
20: Uma tecnologia simples pode ajudar a evitar uma tragédia. Um alerta no carro para lembrar pais e mães de que há uma criança no banco de trás.
21: É o que prevê um projeto da senadora Tereza Leitão, que determina a instalação do dispositivo em automóveis novos. Mais informações com a repórter Raíssa Abreu.
1: Um pai ficou de deixar o filho na creche pela manhã antes de ir trabalhar. Em vez disso, ele seguiu direto para o trabalho, estacionou o carro e esqueceu que a criança estava na cadeirinha, no banco traseiro. O bebê ficou trancado no carro fechado por horas e só foi encontrado no final da tarde, em parada cardiorrespiratória e sem sinais vitais. Tragédias como essa, que aconteceu em Santa Catarina em 2023, são mais frequentes do que se imagina. Não existem dados consolidados no Brasil, mas estudos feitos nos Estados Unidos indicam que cerca de 40 crianças morrem anualmente por terem sido deixadas em carros fechados sob altas temperaturas. Para a senadora Tereza Leitão, do PT de Pernambuco, uma das causas desse tipo de episódio é a exaustão. E aí, as mulheres, que precisam acumular a vida profissional com a vida doméstica, são também as que mais sofrem.
2: A carga de trabalho doméstico corresponde a 21 horas, mais de 21 horas semanais, enquanto a dos homens é de pouco mais de 11 horas. A exaustão física e mental que recai sobre essas mulheres é muito grande, porque a jornada não termina quando sai do emprego. Começa uma nova jornada.
1: Para prevenir esses acidentes, a senadora apresentou um projeto que obriga as fábricas de carros a instalarem um dispositivo de alerta. Contra a presença de pessoas e animais esquecidos no interior dos veículos, com sinais sonoros ou luzes de emergência. A mudança valeria apenas para veículos novos e a indústria automotiva teria 2 anos para adaptação às novas exigências. A proposta vai ser encaminhada às comissões temáticas.
20: E ligações de números desconhecidos podem ganhar um novo filtro nos celulares vendidos no Brasil. Um projeto em análise no Senado prevê que celulares vendidos no país tenham uma função para bloquear, rejeitar ou silenciar chamadas de números que não estão na lista de contatos.
21: A proposta quer dar ao usuário mais controle sobre as ligações que recebe. A reportagem é de Yasmin Rodrigues.
3: O autor do projeto, senador Stevenson Valentim, do Podemos do Rio Grande do Norte, argumenta que as chamadas indesejadas são um problema frequente para os consumidores e podem estar associadas a práticas abusivas e tentativas de golpe. A medida valeria para aparelhos comercializados no território nacional. A ideia é permitir que o próprio usuário escolha como lidar com números desconhecidos, sem depender exclusivamente de serviços oferecidos pelas operadoras. O senador Laércio Oliveira, do PP de Sergipe, destacou o impacto desse tipo de chamada na rotina dos brasileiros.

0: Os detalhes com a repórter Marcela Cunha.
1: Empresas que desenvolvem tecnologias para reduzir a poluição, economizar energia ou reaproveitar resíduos poderão receber incentivos específicos para crescer no Brasil. É o que prevê um projeto que inclui as chamadas startups verdes na legislação brasileira. As startups são empresas jovens, geralmente ligadas à inovação, que desenvolvem novos produtos, serviços ou modelos de negócios. Pela proposta, serão consideradas verdes aquelas que oferecem soluções para problemas ambientais, como a emissão de gases que provocam o aquecimento global, o desperdício de recursos naturais e a geração de lixo. O autor da proposta, senador Fernando Dueire, do PSD de Pernambuco, explicou que a intenção é criar condições para o desenvolvimento dessas empresas.
2: Acreditamos que ao estimularmos essas startups, estamos não apenas criando novos negócios, mas investindo na qualidade de vida das futuras gerações e no fortalecimento de uma economia mais resiliente e sustentável.
1: O projeto prevê prioridade no acesso a programas de apoio técnico e financeiro, benefícios fiscais e editais públicos de inovação e sustentabilidade.
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0: Com edição de Paulo Groba e trabalhos técnicos de Eliseu Caires, o Jornal do Senado fica por aqui. Acompanhe agora as notícias da Câmara dos Deputados. Boa noite.
4: Boa noite e até amanhã.
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6: Projeto obriga postos a detalhar custo dos combustíveis nas notas fiscais.
7: Comissão aprova selo para premiar cidades com boas práticas no trânsito.
6: Câmara analisa dar à assinatura digital valor de reconhecimento de firma.
7: Boa noite. Projeto em debate na Câmara confere à assinatura digital o valor de reconhecimento de firma em cartório. A ideia é diminuir a burocracia e facilitar a vida do cidadão, sem perder a segurança nos documentos. Confira os detalhes na reportagem de Fabielle Pires.
8: Já pensou resolver pela internet uma burocracia que exige uma ida ao cartório? Um projeto em análise na Câmara dos Deputados quer facilitar esse processo e permitir que a assinatura digital tenha o mesmo valor do reconhecimento de firma. Antes de entender a proposta, é preciso entender como funciona a assinatura digital. Atualmente, assinaturas digitais são feitas com certificado da Infraestrutura de Chaves Públicas Brasileira, a ICP Brasil, um sistema oficial do país que garante a validade jurídica e a segurança de assinaturas e certificados digitais. Quando uma pessoa assina um documento usando um certificado digital da ICP Brasil, é possível verificar a identidade de quem assinou e a integridade daquele documento. O que ainda não acontece automaticamente, essa assinatura substitui o reconhecimento de firma em cartório nos casos em que ele é exigido. A proposta determina que os documentos assinados eletronicamente sejam equiparados aos documentos com reconhecimento de firma. Segundo o autor, deputado Rafael Prudente, do MDB do Distrito Federal, a assinatura digital diminui a burocracia no dia a dia do cidadão. O projeto que equipara a assinatura com certificado digital da ICP Brasil ao reconhecimento de firma foi aprovado pela Comissão de Ciência, Tecnologia e Inovação da Câmara e agora segue para análise da Comissão de Constituição e Justiça. Para virar lei, precisa ser aprovado pela Câmara e pelo Senado. Da Rádio Câmara de Brasília, Fabielle Pires.
5: Economia.
6: Sóstenes Cavalcante, do PL do Rio de Janeiro, defende proposta para limitar os juros do crédito consignado de aposentados e pensionistas que recebem até 3 salários mínimos, além de beneficiários do BPC. O projeto determina que a taxa não poderá superar o IPCA, índice usado para medir a inflação oficial do país.
7: Sóstenes Cavalcante aponta que refinanciamentos feitos sem autorização aumentam a dívida de quem já tem parte da renda comprometida com os empréstimos. O texto também restringe a concessão desses descontos às instituições autorizadas e aos bancos públicos.
6: Carlos Veras, do PT de Pernambuco, defende o projeto que autoriza a União a criar uma estatal para atuar na distribuição de combustíveis, biocombustíveis e gás de cozinha. Ele explica que a ideia é recompor a presença pública no setor para assegurar a soberania energética.
7: A proposta permite a recomposição estatal

0: meio da compra de ativos operacionais ou participações em refinarias e bases de distribuição. Para Carlos Veras, o projeto combate aumentos abusivos de preços e garante o abastecimento em regiões remotas e de vulnerabilidade social.
1: Jefferson Campos, do PL de São Paulo, é um dos signatários da proposta de emenda à Constituição que estabelece um teto de gastos para órgãos da administração pública.
0: A proposta fixa limites orçamentários para despesas com publicidade institucional e determina um teto para os gastos do Poder Legislativo e dos Tribunais de Contas. Jefferson Campos entende que a medida contribui para garantir maior responsabilidade fiscal na administração pública.
2: Transportes.
1: A Comissão de Viação e Transportes aprovou um selo para premiar cidades que adotem boas práticas no trânsito. Saiba mais sobre o assunto na reportagem de Agui Pontes.
3: A Câmara dos Deputados debate recompensar municípios que adotem boas práticas na gestão do trânsito. A Comissão de Viação e Transportes aprovou o projeto que institui o selo Município com Mobilidade Segura. O objetivo da medida é premiar as cidades que façam um bom trabalho na prevenção de acidentes. Menos de 40% dos municípios receberiam o selo hoje. O projeto de lei do deputado Amon Mandel, do Republicano do Amazonas, dá justamente um incentivo para as cidades que cumprem as diretrizes da Política Nacional de Mobilidade Urbana. Mas não só, ela estabelece duas exigências: que o município possua um plano de mobilidade urbana e que esteja integrado ao Sistema Nacional de Trânsito previsto no Código de Trânsito Brasileiro. No primeiro caso, que pede a existência de um plano de mobilidade, 1.910 municípios já são obrigados a elaborar e aprovar um plano, mas desses, 79,6% não cumpriram a determinação legal. Para além disso, 63,2% de todos os municípios brasileiros pecam no segundo ponto, que é estar integrado ao Sistema Nacional de Trânsito. Para conseguir o selo, também se exige que programas, ações, campanhas e metas adotadas pelo município estejam alinhadas com o Plano Nacional de Redução de Mortes e Lesões no Trânsito e ao conceito Visão Zero, que busca um contexto em que mais nenhuma morte aconteça no trânsito. Com a implementação do projeto, o Poder Executivo definirá o órgão responsável pela concessão, fiscalização e divulgação dos municípios certificados. Segundo o deputado Amon Mandel, autor do projeto, o selo municipal surge como um instrumento de incentivo e reconhecimento para gestões comprometidas com práticas modernas de segurança. O selo, ainda segundo o deputado, contribui para promover a acessibilidade e prevenir mortes e lesões graves. O projeto será analisado pelas comissões de Desenvolvimento Urbano e de Constituição e Justiça e de Cidadania. Da Rádio Câmara de Brasília, Agui Pontes.
0: Delegado Caveira, do PL do Pará, apresentou o projeto que proíbe a exigência de vistoria veicular periódica baseada apenas no tempo de uso do automóvel. A proposta busca impedir cobranças recorrentes que penalizem motoristas e proprietários de veículos mais antigos.
1: Atualmente, a lei não estabelece a obrigação da vistoria, mas a proposta inclui a proibição de forma expressa no Código de Trânsito Brasileiro. Delegado Caveira argumenta que defeitos mecânicos representam menos de 7% dos sinistros em rodovias federais.
0: A Câmara analisa projeto que obriga a instalação de temporizadores regressivos em semáforos que tenham fiscalização eletrônica. A autora da matéria, Gleisi Hoffmann, do PT do Paraná, afirma que a medida torna o trânsito mais seguro, evitando frenagens bruscas, acelerações indevidas e decisões de risco nos cruzamentos.
1: Gleisi Hoffmann ressalta ainda que se o temporizador estiver com defeito, dessincronizado ou com baixa visibilidade, não poderá ser aplicada a multa pelo equipamento de fiscalização. A proposta dá aos órgãos de trânsito 60 dias para adequar os semáforos que já possuem fiscalização eletrônica.
2: Segurança Pública.
0: Guilherme Derrite, do PP de São Paulo, quer incluir entre os crimes hediondos as formas mais graves de homicídio, latrocínio e extorsão, cometidas por integrantes de organizações criminosas e milícias. A proposta amplia o tratamento mais rigoroso para crimes praticados nesse contexto.
1: Guilherme Derrite argumenta que esses delitos têm maior potencial de violência e intimidação e, por isso, devem receber o mesmo tratamento dado aos crimes mais graves previstos na legislação. O deputado reitera que a medida reforça o combate ao crime organizado.
0: Tornar imprescritível o crime de trabalho análogo à escravidão é o objetivo de projeto apresentado por Amanda Gentil, do PP do Maranhão. Se a mudança for aprovada, o passar do tempo não poderá impedir a restituição. responsabilização de quem cometer esse tipo de crime.
1: Amanda Gentil lembra que a Corte Interamericana de Direitos Humanos já determinou ao Brasil a adoção de medidas para impedir a prescrição desses crimes. A deputada avalia que a mudança pode reduzir a impunidade de casos em que a investigação e a responsabilização demoram a avançar.
0: O projeto de defensor Stélio Denner, do União de Roraima, inclui na Lei Maria da Penha o monitoramento eletrônico do agressor como medida protetiva de urgência em situações de alto risco à mulher. Segundo o deputado, a iniciativa visa conter a escalada do feminicídio no Brasil.
1: Pelo texto do defensor Stélio Denner, o juiz deverá observar novos critérios para conceder a medida protetiva, como casos de ameaça grave, histórico de agressões e perseguição. O texto também prevê a integração da tornozeleira eletrônica com mecanismos de alerta direto à vítima.
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0: Elmar Nascimento, do União da Bahia, defende o respeito às prerrogativas do Congresso e as garantias do devido processo legal na atuação dos órgãos de controle. O deputado reclama de interferências de outros poderes e ressalta a importância do contraditório e da ampla defesa.
1: Elmar Nascimento afirma que decisões sobre orçamento, emendas e mandatos devem respeitar o devido processo legal. Ele também afirma que os órgãos de controle precisam atuar dentro das competências definidas pela Constituição, sem criminalizar a política.
2: Saúde.
0: Fernando Monteiro, do PSD de Pernambuco, sugere a criação do Dia Nacional dos Técnicos e Auxiliares em Saúde Bucal, a ser comemorado em 20 de março. De acordo com o parlamentar, o projeto busca valorizar os mais de 230 mil profissionais da área registrados no país.
1: Fernando Monteiro acredita que a data vai incentivar ações educativas e científicas, além de impulsionar políticas públicas para fortalecer a odontologia no SUS. Ele sustenta que esses profissionais têm papel importante na prevenção de doenças.
2: Educação.
0: Avança na Câmara projeto que reserva recursos de bolsas educacionais para pessoas com deficiência. Os detalhes com a repórter Silvia Munhato.
5: A Comissão de Defesa dos Direitos das Pessoas com Deficiência da Câmara dos Deputados aprovou proposta que destina um percentual dos recursos do FNDE para bolsas e outros tipos de auxílios para estudantes com deficiência. O percentual deverá ser regulado pelo Executivo. Hoje, a legislação permite ao FNDE, o Fundo Nacional de Desenvolvimento da Educação, conceder bolsas de estudo, bolsas de permanência e ressarcimento de despesas a estudantes, mas não prevê reserva para grupos específicos. A versão original do projeto destinava o benefício apenas aos estudantes surdos, mas foi ampliada durante a avaliação pela Comissão de Educação. O relator na Comissão de Defesa dos Direitos das Pessoas com Deficiência, deputado Rodrigo Hollenberg, do PSB do Distrito Federal, fez novo ajuste no texto.
6: Entendemos, porém, que não há motivo para a redação do substitutivo mencionar diretamente apenas as pessoas surdas ou pertencentes ao transtorno do espectro autista. Por essa razão, propomos um substitutivo que unifica a aplicação do dispositivo legal em benefício de todas as pessoas com deficiência, por meio de remissão simples à Lei Brasileira de Inclusão das Pessoas com Deficiência.
5: O relator citou dados do Censo da Educação Superior de 2024 que mostram que os maiores grupos de estudantes com deficiência matriculados no ensino superior são pessoas com deficiência física, 30,5%, baixa visão, 22,8% e transtorno do espectro autista, 16,7%. A proposta que reserva recursos de bolsas educacionais para pessoas com deficiência será analisada agora pelas comissões de Finanças e Tributação Constituição e de Constituição e Justiça. Da Rádio Câmara de Brasília, Silvia Minhato.
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2: Votação.
1: Os deputados analisam projeto que obriga os postos a detalhar a composição do preço dos combustíveis na nota fiscal. O texto pode ser incluído na pauta de votações, como informa o repórter Antônio Vidal.
11: Está pronto para ser votado no plenário da Câmara projeto que obriga os postos de combustíveis a detalhar na nota fiscal todos os componentes do custo da gasolina, do etanol e do diesel para o consumidor. De acordo com a proposta apresentada pelo deputado licenciado Guilherme Boulos, a nota fiscal deverá conter informações como o custo inicial do combustível para o produtor ou importador, o custo do biocombustível adicionado à gasolina, o lucro da distribuidora e do dono do posto, bem como o valor dos tributos federais e estaduais. Produtores, importadores e distribuidores também ficam obrigados a fornecer as mesmas informações em suas notas fiscais. O objetivo, de acordo com o autor, é permitir identificar a composição do custo final, o que seria bom para a concorrência e para o consumidor, que poderia assim agir como fiscal em caso de abusos. O projeto ganhou regime de urgência, o que permite que seja votado diretamente no plenário da Câmara, sem passar pela análise das comissões permanentes da Casa. O regime de urgência foi aprovado de maneira simbólica, mas provocou discussão no plenário. Para o deputado Gilson Marques, do Novo de Santa Catarina, não tem como o dono do posto de combustíveis saber todos os componentes do preço.
12: Transparência é sempre positiva, mas a minha preocupação aqui, entre outras, é o seguinte: informe na nota fiscal toda a composição do preço dos combustíveis e do GLP. O posto de combustível não tem essa informação, não tem como ele ter essa informação. Toda a composição do custo de cada componente, de cada pessoa, de onde vem a importação, ele não tem essa informação hoje.
11: Já a bancada aliada ao governo defendeu a proposta, como disse o deputado Tarcísio Mota, do PSOL do Rio de Janeiro.
13: Ele é singelo, ele diz, na nota fiscal da produção da compra do combustível ou do gás, deverá haver discriminado aquilo que é o custo do produto que vem, né, o custo da produção daquela mercadoria, do combustível, e também os custos de impostos e os custos, inclusive o lucro que está vindo das próprias refinarias. Há que se lembrar que o processo de privatização das refinarias no Brasil resultou num processo de encarecimento do combustível.
11: Ainda não há data para votação no plenário da Câmara do projeto que obriga os postos de combustíveis a detalhar na nota fiscal todos os componentes do custo da gasolina, do etanol e do diesel para o consumidor. Da Câmara de Brasília, Antônio Vital.
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2: Esporte.
0: João Cury, do MDB de São Paulo, defende proposta que estende a imunidade tributária às entidades esportivas sem fins lucrativos. A medida equipara organizações dos movimentos olímpico, paralímpico, clubístico e educacional às instituições de educação e assistência social.
1: A iniciativa, que tem o apoio de João Cury, visa fortalecer o desenvolvimento de atletas e contribuir com a saúde pública. Ele acredita que a imunidade sobre impostos de patrimônio, renda e serviços garante maior estabilidade financeira para as entidades formadoras.
0: Projeto de Saulo Pedroso, do PSD de São Paulo, define quem pode ser considerado representante de uma organização esportiva privada nos casos de corrupção no esporte. Entram nessa definição dirigentes, diretores, administradores e procuradores que exerçam poderes de representação.
1: Saulo Pedroso explica que a medida pretende dar mais clareza à aplicação da lei e evitar interpretações diferentes sobre quem pode responder pelo crime de corrupção privada no esporte. Ele ressalta que o projeto não institui um novo crime nem altera as penas previstas atualmente.
0: Proposta de delegado Éder Mauro, do PL do Pará, estabelece o sexo biológico registrado no nascimento como único critério para definir a categoria de atletas em competições esportivas promovidas pelo poder público.
1: O texto também inclui competições estudantis e prevê a apresentação de documentos para comprovação. Delegado Éder Mauro alerta que atletas que competirem em categoria diferente da correspondente ao sexo de nascimento poderão ser excluídos, perder premiações e sofrer suspensão. Pensão de até um ano.
0: Márcio Bioc, do MDB do Rio Grande do Sul, defende a aprovação de projeto que institui 8 de novembro como Dia Nacional do Fisioterapeuta Esportivo. Autor da proposta, ele ressalta a importância dos profissionais na prevenção de lesões e na recuperação de quem pratica atividades físicas.
1: Márcio Bioc avalia que a homenagem também pode ampliar conscientização sobre a prática segura de exercícios. O deputado explica que a data escolhida marca a fundação da Sociedade Nacional de Fisioterapia Esportiva e o reconhecimento oficial da especialidade no país.
0: Termina agora o Jornal Câmara dos Deputados, produzido pela Rádio Câmara, com trabalhos técnicos de Everson Urani e apresentação de José Carlos Andrade e Márcio Aquilissardi. Uma boa noite para você.
1: Uma ótima noite. A Voz do Brasil volta amanhã.
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14: 22 horas e 1 minuto.
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3: 22 horas 25 minutos.
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2: 23 horas. 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
2: 23 horas, 46 minutos.

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1: Deus. Meninos de Deus.
2: Meninos.
0: Todo mundo já
3: viu isso. Animais de Goiânia. Que história linda.
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4: 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Meia-noite e 20 minutos.
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0: 6:38.
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0: 1:41.
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0: 1:57.
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1: 2:22.

0: 3:07.
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0: 3:29.
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0: esse ano vai dar certo.
1: Você sabe que o bar,
2: eu sei,
1: ele merece uma declaração,
2: eu
1: né?
2: Eu sei, eu sei.
0: No bar quando eu chego já sou bem tratado, cadeira cativo, maço de cigarro, cerveja trincando e a poção tá na mesa. Parece que eu tô num hotel cinco estrelas, depois me perguntam por que eu gosto tanto desse estabelecimento. É que além de tudo isso aqui já curei muito sofrimento, já passei por poucas e boas sofri, né?

0: Olha os meninos!
1: Zé Rodolfo!
0: Tamo junto!
2: 3 horas e 35 minutos.
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0: 3:47.
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2: Todo mundo tem uma lembrança boa, né?

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1: 4 horas.
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0: 4:10.
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0: Eu sou o Buque Sarampo. Uhul! Vendeiro, ligue o rádio depressa, quero ouvir um pouco de futebol.
1: Sim, sim, senhor. Eu já vou ligar, já vou ligar.
2: 23 minutos de partida, etapa complementar, 0 para o Santos, 0 para a Sociedade Esportiva Palmeiras. Bola recolhida por Clodoaldo pela equipe de Vila Belmiro. Fintou a Dudu, fintou a Demir daqui, abriu para Pelé, entregou para Dicá. Voltou a bola com Pelé na entrada da área, passou para Luiz Pereira, fintou Eurico, chamou Leão, prepara o chute, aponta para o ar, partida, gol!
0: Quem é que está jogando aí, hein?
1: É o Santos e o Palmeiras. O senhor quebrou meu rádio? Mas por que fez isso?
0: Quebrei porque sou corintiano.

0: Me dá 4 pingas, depressa.
1: Mas o senhor está sozinho. Uma pinga só não chega.
0: Eu quero 4, entendeu?
1: Está bem, está bem. Aí estão as 4 pingas. Pode beber. 1, tá aí, 2, 3, 4.
0: É. Ô, trem gostoso, só. Quanto que eu devo pagar pelas pingas, hein?
1: É só 4 cruzeiros.
0: É, então me dá o troco.
1: Mas que troco? O senhor ainda não pagou?
0: Não paguei, mas o ano que vem vou lhe pagar. E vou lhe pagar com uma nota de 100 cruzeiros, tá legal?
1: Está bem, está bem. Aí está o troco.
0: É, e agora vou lhe dar um cacete, tá bom?
1: Não brinca.
0: Vou sim.
1: Não.
0: Ei, lá vai o braço.
1: Não, não, seu Buque. Tenha dó de mim, eu sou pai de filho.
0: Não, lá vai o braço. Não, vai mesmo. Não, vai, não. Vai. Não.

0: seu Book, eu sou a dona Gigi. Esse aqui é meu esposo. Ah, se eu fosse viúva, me casaria com você agora mesmo.
1: Esse aí é seu esposo?
0: É sim, seu Book.
1: Pronto, Gigi. Você já é viúva.

0: Buque e sarampo, viemos aqui para te matar.
1: Matar-me? Quem são vocês?
0: Eu sou o terrível Juvencio Cachumba. E esse é meu filho, famoso Varicela.
1: Pronto? Tombou a Varicela e desceu a Cachumba.
2: Buque e sarampo, me vai acabar com você.
1: Acabar comigo? E quem é você?
2: Mister filho do cacique Touro Sentado.
1: E qual é seu nome, índio?
2: Me chamar Faca Direita.
1: Pronto, entortou a faca.
3: Buque Sarampo, você está preso.
1: Preso por quê?
3: Porque eu sou o delegado da cidade. Jogue a arma no chão. Nada de truque, senão você morre.
1: Bem, delegado, eu vou para a cadeia. Mas no dia que eu sair, você me pagará.
3: Pagará coisa nenhuma. Você vai sair da cadeia pro cemitério. Vamos, vamos.
1: Oh, diacho.

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0: Quatro horas e 21 minutos.
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8: 4 horas e 35 minutos.
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0: 4:43.
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4: 4 horas e 50 minutos.
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0: 4:56.
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0: 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Centro América FM, 5 horas.
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0: 5:19, fechando aqui a nossa sequência com o clássico do Cacique Pajé, o Granfino e o Boiadeiro, Dói com a Roberta Miranda, teve ainda aqui o Lil com o Léo, Felicidade de Caboclo, ainda o Rouxinol com o Sabiá, Pelo Telefone, Couro de Boi clássico aqui na voz do João Pacífico e Mineiro e Manduzinho, Rio de Lágrimas com Tião Carreiro e Pardinho, abrindo a segunda hora do nosso café de hoje. Bom dia, é manhã de sexta-feira, até que enfim sextamos, graças a Deus. Hoje, dia 9 de outubro, a hora certa, 5:20.
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0: 5h34, fechamos aqui o super clássico com Eli Silva e Zé Goiano, Grito de Guerra, Silicone com Deli Durivan, Marco Violeiro e Daada Alberto, Hoje Deus, Tá Faltando Amor, com João Paulo e Daniel. Tudo isso aqui na sequência do nosso Café Mais Sertanejo.
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0: 8, aqui no nosso café. Zé Mulato e Cassiano Cinquentão, Doutor Caipira com Abel e Caim. 669-9675-0551 para você deixar seu bom dia. Conta pra gente onde que tá acompanhando o café. 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Uma rápida pausa.
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0: No dia em que eu saí de casa, Zezé de Camargo e Luciano, 5h57. A gente vai dar uma pausa aqui pro nosso bloco comercial. Na sequência tem um horário eleitoral gratuito, obrigatório. E a gente segue a programação logo após.
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1: O horário eleitoral gratuito sob a responsabilidade dos partidos políticos. Voltamos com a programação normal em 10 minutos.
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4: 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A mensagem de otimismo e reflexão. Luxo. O luxo mudou. Existe um novo conceito moderno do que é o luxo supremo. Os antenados estão ressignificando não só a palavra, mas as suas atitudes em relação a ela. A mudança de comportamento nesse novo milênio mostra uma nova consciência no mundo. E toda grande transformação começa quando ocorre uma mudança de valores. E é isso que estamos vivendo. Aos poucos, mesmo os mais desatentos, os mais conservadores, mesmo os novos ricos, deslumbrados com sua escalada social, vão perceber que o luxo agora é outro. Então, o que significa luxo nessa era moderna contemporânea? O novo luxo é ter saúde, liberdade, tempo, ter espaço nesse planeta atulhado, ter hortas orgânicas, abelhas, animais livres, água limpa, rios e mares limpos, matas nativas e florestas preservadas, biomas naturais. Ah, luxo é dar nomes simples aos filhos, sem os Ys, Ws, Ks. Apenas José, Maria, Antônio, Alice, Pedro, Olívia, Paulo. E quem pode se dar esse luxo? Quem pode cuidar de sua saúde física, mental, emocional, psíquica e espiritual? Quem pode ter a liberdade de ser o que é, sem se preocupar com a opinião de ninguém? Quem pode ter tempo de fazer o que gosta e gostar do que faz? Ter tempo de flanar, pensar, se dedicar a observar a beleza das coisas, de criar beleza nas coisas, de descobrir o mundo. Tempo de dançar sozinho, olhar demoradamente um pôr de sol. Cuidar dos bichos abandonados e ter uns bichinhos para chamar de seus. Tempo de cuidar de jardim e poder plantar muitas árvores. Tomar um café no fim de tarde e ler um bom livro. Tempo de conhecer, descobrir e amar as pessoas. De poder fazer amor com todo o tempo do mundo. De acordar de bom humor e acreditar que é possível, é sempre possível e que estamos aqui para presenciar pequenos e grandes milagres. O novo luxo é ter paz de espírito, consciência tranquila, meditar e sentir aquela felicidade que nasce dentro de você, não importa o que aconteça fora. O novo luxo é saber que para ser feliz temos que desejar que todos possam ser felizes também. Não carregar o peso de sentimentos ruins e pensamentos negativos, mas deixar que eles passem como passam as nuvens escuras pelo céu. O novo luxo é saber ser gentil com pessoas que você não conhece, com empregados, funcionários, subalternos. Respeitar o outro independentemente de sua posição social, raça, cor ou credo. Respeitar o ser humano que ele é. O novo luxo é tentar entender quem pensa diferente, que nos é estranho, e saber que violência sempre gera violência e esse beco não tem saída. O novo luxo é admitir sua fraqueza, perdoar seus erros, e se divertir com seus defeitos. Saber que nosso encanto é essa mistura de tudo, muitas vezes confusa e desajeitada, mas sempre tentando ir pelo caminho do bem. Todos temos falhas, todos fazemos bobagens, dizemos coisas que não queríamos ter dito, e saber pedir perdão é sempre libertador. Uma das conquistas do novo luxo é essa plenitude. O novo luxo é experienciar, vivenciar, aprender. O novo luxo é conhecimento. Uma visão abrangente sobre o mundo em que vivemos e nossa passagem por esse lindo planeta azul. O novo luxo faz de você um novo ser humano. Sua busca é evoluir e ser melhor. Sua busca é ser mais feliz. O novo luxo não é ter, é ser. E lembre-se, a simplicidade é o último estágio do bom gosto. É esse luxo que desejamos para você, ouvinte. Pense nisso. 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
9: Além dos cortes nobres, outros produtos da carne bovina ganham espaço no mercado externo. Em Mato Grosso, até o vergalho, órgão reprodutor do boi, é exportado, principalmente para países da Ásia.
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1: Bruno e Barreto, Texano 37, 6h26. Vamos fechar aqui nosso café sertanejo. Já já tem o Primeira Paz na estadual, direto da capital Cuiabá. Às 7 tem Primeira Paz da local aqui com a Tâmara Figueiredo, a Beatriz Schaefer e a Janaína Oliveira. Às 8 eu tô de volta com Manhã 89. Até lá.

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0: Sexta-feira, 9 de outubro, Polícia Rodoviária Federal inicia a operação de fiscalização nas rodovias federais para o feriado prolongado. A ação reforça o policiamento em pontos estratégicos com uso de radares móveis para prevenir acidentes nas estradas. Asfaltamento avança na MT-199 até a fronteira com a Bolívia. Essa obra de mais de 110 milhões de reais prevê criar uma nova rota para o escoamento da produção agrícola pelo Oceano Pacífico. E ainda, Medicina em Luto, médico parceiro do Multiação por quase 10 anos, morre aos 69 anos. Tem isso, tem muito mais. Primeira página está só começando. Excelente sexta-feira para você, ouvinte. Enfim, ela chegou, a tão esperada sexta-feira, na capital do estado, 28 graus. Isso mesmo, 6h35 da manhã, estamos quase batendo 30 graus. Vai ser um dia quente, a máxima prevista para hoje é de 38 na parte da tarde, mas a gente pode, claro, ultrapassar essa previsão. Por enquanto, o dia começa bastante ensolarado, céu com poucas nuvens. A gente daqui a pouco traz mais informações da previsão do tempo para você. Trouxe algumas manchetes locais, mas quero destacar também para você que ainda hoje nós vamos falar sobre o avanço da campanha com os candidatos à presidência da República, as propostas de Lula e Flávio, a disputa, principalmente pela internet, né, no campo digital. Os aliados de Flávio e Lula reforçam as redes no segundo turno, uma estratégia aí que as campanhas estão adotando. Também vamos trazer outras informações, como por exemplo a decisão do TSE lá no Rio de Janeiro, né, que vai dar vitória, digamos assim, ao candidato que tinha vencido no primeiro turno. Então ainda hoje a gente traz essa situação lá no Rio de Janeiro, uma situação que estava indefinida, né, mas o TSE anulou os votos recebidos por Garotinho e aí agora já se tem uma decisão para que o governo do Rio, então, tem a eleição já finalizada nesse primeiro turno. Daqui a pouquinho a gente fala mais sobre isso, são assuntos que estão nas manchetes nacionais também. Vamos falar sobre o dia de hoje na história, sexta-feira, 9 de outubro. Hoje é o Dia Mundial dos Correios, hein? Uma data internacional que faz essa homenagem à criação da União Postal Universal e reconhece o papel vital dos serviços postais. Você, ouvinte, ainda tem o hábito de enviar cartas ou encomendas pelos Correios? Participe com a gente, manda sua mensagem. 9 de outubro também é o dia do atletismo, uma homenagem a esse esporte tão completo e tradicional. Também celebramos hoje o dia do açougueiro, homenagem para quem nos ajuda a escolher os melhores cortes. A propósito, sexta-feira, tem muita gente já pensando aí no churrasco do fim de semana, ou ainda está cedo para pensar nisso? Que essa sexta-feira seja de muita inspiração, boas energias, um excelente fim de semana para todos nós. Como de praxe, a gente gosta de começar o jornal também trazendo um cenário, um panorama de como começa o dia em ruas e avenidas da capital. Stephanie Gomes já está nas ruas e ao vivo traz as informações. Bom dia para você, Stephanie.
1: Muito bom dia, Cleto. Bom dia para você, nosso ouvinte, que já quer começar o dia muito bem informado, né? E falando sobre o trânsito, eu atualizo agora que eu estou na avenida do CPA, onde eu consigo perceber um trânsito fluindo até o momento. É claro, a quantidade de veículos está aumentando desde quando cheguei por aqui, porém, nada parado por enquanto. Eu estou aqui na altura da avenida do CPA, próximo ao córrego da Prainha e também para quem segue em direção à Avenida Mato Grosso. E olha, Cleto, pouco tempo antes do jornal começar, recebemos a informação de um acidente ali na Avenida Parque do Barbado, onde por volta das 6h15 existia um carro virado na via. As equipes médicas já estavam no local e a CEMOB me informou que uma viatura já está se deslocando ao local, então provavelmente daqui a pouco já teremos mais detalhes desse acidente e vamos saber também se o tráfego na via foi interditado ou está sendo impactado no momento. Até agora, pelo que mostra o aplicativo de mobilidade, não temos congestionamento por lá, tá? Mas é claro, vamos seguir acompanhando. Eu quero finalizar falando de outro ponto também, que é na jornalista Arquimedes Pereira Lima, próximo à UPA do Leblon, onde a movimentação está tranquila até agora, sem registros de acidente por lá e o trânsito também não está pesado. Eu volto com você, Cleto.
0: Muito obrigado, Stephanie. Agora há pouco também vindo para a emissora, presenciei um acidente ali na Miguel Sutil, bem em cima ali no viaduto do Despraiado, passando o Parque Mãe Bonifácio, envolvendo um motociclista também. Então, muito cuidado no trânsito, manter a velocidade permitida, né, respeitar a sinalização, para que a sexta-feira seja tranquila, sem intercorrências. Nesse acidente que eu vi, nada grave, foi uma batida leve, o motociclista não ficou ferido. Ô Stephanie, você continua com a gente, porque dando uma olhada aqui, muita gente vai pegar a estrada, né? Feriado prolongado. O que você conta pra gente? Vai ter reforço na fiscalização, é isso?
1: Exatamente, Cleto. A Polícia Rodoviária Federal vai reforçar a fiscalização nas rodovias federais a partir de hoje, tá? Essa operação, ela segue até segunda-feira, dia 12, com equipes em pontos estratégicos para prevenir acidentes e, é claro, aumentar a segurança dos motoristas. Durante esse período, os policiais vão utilizar etilômetros, radares móveis e monitoramento em tempo real. A fiscalização terá atenção especial ao excesso de velocidade. Mas quem vai explicar os detalhes para a gente é a policial rodoviária federal, Alice Aragão. Vamos ouvir.
2: Um reforço na fiscalização e no policiamento das rodovias federais que cortam o estado, com foco na prevenção de acidentes de trânsito e na promoção da segurança viária durante todo o feriado prolongado. O objetivo principal da operação é combater o excesso de velocidade, as ultrapassagens proibidas e a combinação perigosa de direção e álcool. E fique atento, haverá restrição de tráfego para os veículos pesados e de grande porte nas rodovias de pista simples, nos seguintes dias e horários: na sexta-feira, dia 9, e na segunda-feira, dia 12, das 16 horas às 22 horas. E no sábado, dia 10, das 6 horas da manhã ao meio-dia.
1: E essa regra vale para os veículos que ultrapassem os limites de 2,60 metros de largura, 4,40 metros de altura e mais de 19 metros de comprimento, ou também mais de 58 toneladas de peso bruto total combinado. Nas rodovias duplicadas, a circulação desses veículos continua liberada. Então, antes de pegar a estrada, a orientação é conferir os pneus, freios e luzes e, é claro, utilizar o cinto de segurança em todos os assentos e respeitar os limites de velocidade. E, é claro, a gente lembra, em caso de emergência, nas rodovias federais, ligue 191, que é o telefone da Polícia Rodoviária Federal. Cleto?
0: Muito obrigado, Stephanie, pelas suas informações. Um bom trabalho para você. Só reforçando, então, restrição para veículos de carga. Atenção, você caminhoneiro, hein? Vai pegar a estrada no feriado prolongado? Sexta e segunda, restrição das 16h às 22h, e amanhã, sábado, das 6h ao meio-dia, restrição para veículos pesados. A gente continua falando sobre o trânsito, porque tem um recado para quem está com a CNH vencida. Você já deu uma olhada na tua CNH? Porque geralmente a gente pega a CNH e toma aquela surpresa meses depois, né? Mas vamos lá, tem um serviço aqui que é interessante, tá? CNH vencida entre junho e setembro,

0: fiscalizações dos órgãos de trânsito. Mas atenção, a medida não vale para quem já está com a CNH suspensa ou cassada. Outro detalhe importante é que em 9 de dezembro não é o último dia para renovar a CNH. Depois dessa data, o motorista ainda terá os 30 dias de tolerância previstos no Código de Trânsito Brasileiro para fazer a renovação sem penalidade. Ou seja, até 9 de dezembro, a CNH está automaticamente válida por causa da prorrogação. Depois, começa a contar o prazo tradicional de 30 dias para a renovação. Os DETRANs dos estados terão 30 dias para atualizar os cadastros dos profissionais e entidades responsáveis pelos exames e avaliações exigidos para a renovação. Fernanda De Amo para o Primeira Página.
1: Muito obrigado, Fernanda, pelas informações. Deixa eu te contar, Mato Grosso já passou de 100 mil veículos novos emplacados este ano, viu? Entre janeiro e setembro foram 102 mil registros no estado. O número é 12% maior do que o mesmo período do ano passado. As motos puxam o resultado. Foram 51.763 novas motos emplacadas. Mais da metade dos veículos registrados no estado. Depois vem os carros, né? Os ônibus também tiveram forte crescimento, emplacamento mais que dobrou, passando de 320 para 697. Já entre caminhões o movimento foi diferente, foram 2.232 registros, queda de 8,4% em relação ao ano passado. Os dados são da FENABRAVE, consideram os 9 primeiros meses do ano. Então, mostrando aí um crescimento no emplacamento de veículos aqui no nosso estado. Federação Nacional de Distribuição de Veículos Automotores, a FENABRAVE, divulgou essa estatística essa semana. Mato Grosso já está asfaltando quase 80 quilômetros da MT-199 até a fronteira com a Bolívia. A obra de 112 milhões e meio de reais pode criar uma nova rota para levar a produção agrícola do estado até portos do Pacífico. O trecho liga a Vila Bela da Santíssima Trindade à região de fronteira. Uma parte está na fase de terraplanagem e outra já começou a receber o asfalto. A ideia é ampliar a opção de transporte de grãos para mercados internacionais. A nova ligação também pode facilitar o comércio com a Bolívia, inclusive na compra de fertilizantes. O Brasil é muito dependente de fertilizantes, né? E a Bolívia é uma grande produtora. Do lado boliviano, há um projeto para construir 129 quilômetros de estrada até a fronteira. Essa nova rota, porém, depende da conclusão das obras e da integração entre os dois países. Ó, passada rápida aqui na previsão do tempo, nesse momento 28 graus na capital, máxima que hoje pode alcançar os 38, 39 na parte da tarde. A meteorologia diz o seguinte, que tem uma área de baixa pressão lá no Paraguai, associada a um cavado, que é um sistema meteorológico, transporte de calor, tudo mais, isso pode favorecer a pancadas de chuva. Então a gente tem a influência aí do aquecimento ao longo do dia, umidade vinda do norte do país, tem possibilidade de pancadas de chuva, que se concentra principalmente no sudoeste, no oeste e no sul, mais na região ali de fronteira com a Bolívia mesmo, tá? Nas demais áreas o tempo segue firme com poucas nuvens, então reforço para você em Cuiabá, hoje sol com muitas nuvens, podemos ter pancadas de chuva à tarde, à noite não chove e máxima de 38, 39 graus. Intervalo, na volta a gente traz outras informações importantes para você. E vamos destacando muita coisa até 8 horas da manhã. Primeira página está só começando, você que está no trânsito, quer trazer o teu olhar também, participar com a gente, 99680-5454.
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3: 6h47.
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0: 6h50, estamos de volta. Infelizmente, uma notícia triste. O médico ortopedista Haruki Matsunaga, de 69 anos, ele morreu em São Paulo, onde estava internado, em decorrência de um câncer do pâncreas. Ele era conhecido na área da medicina em Cuiabá, foi parceiro do projeto Multiação por quase 10 anos. Em nota, o SESI lamentou a morte do médico, destacou que a parceria de Haruki com o projeto, que oferece serviços de graça à população, né? Matsunaga, ele vai ser sepultado em Cafelândia, interior de São Paulo, que é a cidade natal dele. Multiação, a gente lembra, uma iniciativa aqui da TV, né? Com realização do SESI, está presente em Mato Grosso há 13 anos, promovendo atendimentos de graça. E o doutor Haruki era uma pessoa muito parceira, estava sempre presente, sempre disposto a ajudar. E infelizmente, então, não resistiu em decorrência aí de um câncer no pâncreas. A gente deixa aqui toda a nossa solidariedade, os nossos sentimentos à família do médico. 6h51, vamos para a região norte do estado conversar com a Tâmara Figueiredo, porque Colíder passou a contar com um programa para ajudar famílias na compra de material escolar. Tem uma lei que cria o cartão Volta às Aulas. Como é que vai funcionar isso, hein, Tâmara? Bem-vinda, bom dia.
1: Bom dia, Cleto. Bom dia, Yasmin e a todos que nos acompanham. A Prefeitura de Colíder publicou uma lei que cria o programa Cartão Volta às Aulas, destinado à compra de materiais escolares para estudantes da rede municipal de ensino. O benefício será concedido por meio de um cartão magnético com crédito financeiro, que poderá ser utilizado pelos pais ou responsáveis em estabelecimentos comerciais credenciados pela Prefeitura. O valor do crédito para cada aluno ainda será definido por meio de um decreto, considerando o custo médio dos materiais escolares no início de cada ano. A legislação contempla estudantes regularmente matriculados nas unidades municipais, incluindo as crianças da educação infantil. E para receber o cartão, a matrícula deverá ser regularizada até o dia 28 de fevereiro de cada ano. A lei prevê que os créditos sejam disponibilizados até 20 de janeiro, consignados aí à disponibilidade orçamentária e financeira do município. A Secretaria Municipal de Educação será a responsável por divulgar a lista dos materiais autorizados no site oficial da Prefeitura. Depois de receber o cartão, as famílias terão 60 dias para utilizar o crédito. Passado esse prazo, o saldo não utilizado deverá ser devolvido aos cofres municipais. A lei também prevê o cancelamento do benefício em casos como transferência para outra escola fora da rede municipal, faltas injustificadas por 30 dias ou uso irregular do cartão. A expectativa é que esse cartão ajude as famílias a organizar a compra dos materiais escolares. Volto com vocês no estúdio.
0: Muito obrigado, Tâmara Figueiredo, pelas suas informações. 6h54, a gente traz agora notícias do cenário nacional. O Tribunal Regional Eleitoral do Rio de Janeiro vai fazer amanhã a retotalização dos votos para governador. O procedimento vai considerar a anulação de 274.411 votos de Antony Guaratinho e pode confirmar Douglas Ruas como eleito no primeiro turno. Com a mudança no cálculo dos votos válidos, o Ruas passa a ter mais de 50% aí do total de votos válidos, então ultrapassa o que é necessário para vencer. A medida segue decisão do Tribunal Superior Eleitoral, que manteve indeferimento da candidatura de Garotinho. A retotalização não é uma recontagem, os votos dos outros candidatos permanecem os mesmos, o que muda mesmo é o cálculo do resultado final da eleição. Então, provavelmente amanhã, com a retotalização dos votos lá no Rio de Janeiro, o Rio de Janeiro vai conhecer o governador eleito para iniciar o mandato em 2027. Ainda falando de eleição, a gente aproveita para trazer um pouco mais da disputa, né, presidencial entre Lula e Flávio Bolsonaro. Está chamando a atenção, sabe o seguinte? É a disputa no ambiente digital, né? As forças aí que estão sendo colocadas nas redes sociais nesse segundo turno. Os candidatos ampliaram a produção de vídeos, mobilização de influenciadores, até articulação nos grupos de WhatsApp. O Lula, por exemplo, reuniu jovens, políticos e influenciadores em Brasília para organizar a atuação digital. Já aliados de Flávio divulgam conteúdos em defesa do candidato, convocam apoiadores a ampliar o compartilhamento. Os dois lados também usam canais de WhatsApp para organizar a militância, mas equipes afirmam que esses grupos não fazem parte oficialmente aí das campanhas. A disputa também envolve um monitoramento de informações falsas e de vídeos com áudios manipulados por inteligência artificial. Bom, quero trazer para você também a pesquisa do Datafolha. Datafolha já lançou uma pesquisa aqui de intenção de votos. O que a gente tem de resultado? Essa pesquisa foi divulgada ontem, mostra Flávio Bolsonaro com 49% das intenções de voto contra 45% de Lula no segundo turno. O Instituto considera que há um empate técnico no limite da margem de erro, que é de 2 pontos percentuais para mais ou para menos. Em votos válidos, Flávio Bolsonaro tem 52% contra Lula 48%. Para calcular os votos válidos, o Datafolha exclui quem declara voto nulo ou branco ou indecisos. O número de votos válidos é o que a Justiça Eleitoral usa para determinar o resultado da eleição. Então, pesquisa Datafolha que foi divulgada ontem, que a gente traz esse recorte para você também. Vamos para o intervalo? Olha, você de Rondonópolis, você de Sorriso, de Cáceres, após os comerciais, tem notícias da sua região. E por aqui, a gente vai falar um pouco mais sobre coleta seletiva. Por que a coleta seletiva ainda não saiu do papel aqui na capital? O que falta para de fato começar? A gente vai responder essa pergunta após os comerciais. Nós já voltamos.

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2: 6h58.
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3: Olá, muito bom dia para você que nos acompanha aqui na Centro América FM. Seja bem-vindo ao Primeira Página. Hoje, sexta-feira, finalmente sextou, dia 9 de outubro de 2026. Eu sou Tamara Figueiredo, comigo está a Beatriz Schiffer. Vamos até às 8 horas da manhã trazendo tudo aquilo que acontece em Sorriso e região. Um ótimo dia para você, ouvinte. Bom dia, Beatriz. Ótima sexta-feira.
4: Muito bom dia, Tamara Figueiredo, Fabiano Lins, nos trabalhos técnicos aqui conosco e em especial a você, ouvinte, que nos acompanha de todas as plataformas, seja pelo rádio, em casa ou no carro. Lembrando que você também pode nos acompanhar através dos nossos portais de notícia e baixando o nosso aplicativo no seu celular. E muita coisa aconteceu, viu, Tamara? A partir de agora, você confere aí de casa, aí seguindo a sua rotina nessa sexta-feira, todos os destaques de Sorriso e região.
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3: Carro cai no rio Lira e criança de 1 ano e meio é resgatada em estado gravíssimo.
4: Loja de celulares é invadida por 5 encapuzados e prejuízo é de mais de 50 mil reais. Já foram presos.
3: Mau cheiro, extravasamentos e falta de água entram na mira da CPI em Sorriso.
4: Prefeitura fará a partir do dia 26 o último ciclo da coleta de entulhos desse ano.
3: E você confere ainda uma entrevista ao vivo com o Marcelo Alexandre da Assis a respeito de palestra em Sorriso.
4: Essas e outras notícias agora, aqui no Primeira Página.
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4: 7:05, essa não é a notícia que nós gostaríamos de começar a primeira página de hoje, porém é necessário. Uma criança de aproximadamente 1 ano e 6 meses foi socorrida em estado gravíssimo após o carro em que ela e a mãe estavam cair sobre uma ponte sobre o rio Lira, na Estrada Celeste aqui em Sorriso. O veículo ficou submerso e os dois ocupantes precisaram de ajuda para sair da água. Testemunhas que passaram no local ajudaram no resgate. Uma delas foi Marcelo Jean, que presenciou o acidente e auxiliou no socorro das vítimas.
5: A gente está vindo no mesmo sentido que a mulher, né? E até então a gente não sabia que era mulher, né? E aí a hora que eu vi que ela travou, parece que travou a direção do carro dela, a hora de fazer a curva ali, ela caiu, estava 10 metros longe dela, foi reto para dentro do rio, né? Imediato parei o carro em cima da ponte e tentei ajudar de alguma forma, né? E parou mais gente, ele começou a pegar martelo para quebrar o vidro, pedra, o que tinha em volta, né? Que ela não conseguia abrir as portas e pular na água. E demorou uns 2 minutos e a gente conseguiu tirar a criança, né? Eu, mas os outros rapazes que estavam lá junto ajudando, todo mundo se uniu ali para tentar tirar, né? Até então a gente não sabia que tinha criança, né? E tinha uma mulher e a gente ouvia ela gritar dentro do carro, mas não sabia que ia ter criança lá dentro, né? Daí, cerca de 2 minutos depois que a gente conseguiu quebrar os vidros, destombemos o carro e conseguimos pegar a criança. E a mulher já estava fora, ela já sabe nadar também, não aconteceu nada, mas a criança estava desacordada. A gente tentou reanimar ela, mas até o bombeiro chegar, né, coloquei no carro, tentei trazer também para cá, e o bombeiro estava no caminho já e daí prestou o atendimento. É, tem que ajudar, a gente não sabe quem está lá dentro, né, pode ser qualquer pessoa, é o instinto, né, da pessoa é ajudar, né.
3: E de acordo com o cabo Larson, do 5º Batalhão do Corpo de Bombeiros, quando a equipe chegou ao local, a criança já havia sido retirada do rio e levada por terceiros em uma caminhonete, na tentativa de conseguir atendimento médico. E durante o deslocamento, os bombeiros encontraram o veículo retornando pela estrada e conseguiram iniciar imediatamente o atendimento à criança. Vamos ouvir o cabo Larson, que traz mais detalhes sobre o atendimento às vítimas.
6: A princípio entrou essa ocorrência para nós, que havia um carro caído na ponte com proximidade do poção, né? Esse carro estava submerso. E terceiros estavam ajudando a retirar as vítimas do local. Essa guarnição deslocou com duas viaturas para prontamente atender. Ao chegarmos no local, segundo terceiros, essa criança já havia sido levada, né? E por um carro. E aí nós descemos a viatura e essa estrada ela estava em retorno, voltou buzinando. E aí nós fizemos atendimento a essa criança de aproximadamente 1 ano e 6 meses. Segundo essa mãe, nossa guarnição fez os procedimentos seguindo nossos protocolos de RCP, ventilação, aspiração, transportados para o hospital regional. A princípio, com os procedimentos hospitalares, essa criança foi entubada e estão esperando a resposta dela após a medicação e os procedimentos hospitalares.
4: Uma união, né? As pessoas que passavam pelo local, Marcelo, os motoboys, os militares do 5º Batalhão, os mergulhadores que ajudaram, mas a gente precisa rever os conceitos. Uma ponte de madeira em uma cidade tão rica, uma ponte perigosa, outras vítimas poderiam ter caído ali.
3: Sem aquele guarda-reio, né?
4: Exatamente. O pequeno Theo precisou ser transferido para uma UTI pediátrica em Sinop, onde segue internado. Nós vamos continuar acompanhando o quadro de saúde da criança e teremos novas informações assim que houver atualização.
3: E a gente segue com notícias da área policial. 6 pessoas foram presas e 5 dos 7 celulares furtados foram recuperados em menos de 24 horas após a invasão a uma loja de celulares na Avenida Tancredo Neves, região central de Sorriso. Esse crime aconteceu durante a madrugada de quinta-feira, quando 5 criminosos encapuzados invadiram o estabelecimento e fugiram com os aparelhos e 4 carregadores. O prejuízo estimado é de cerca de R$50 mil.
4: A polícia avançou nas investigações e conseguiu localizar os suspeitos e recuperar parte dos produtos furtados. O delegado Paulo Brambila, da Polícia Judiciária Civil aqui de Sorriso, nos fala detalhes sobre essa operação, as prisões e o andamento das investigações. Um detalhe, parte desses presos e apreendidos participaram daquele furto a uma loja de motocicletas ainda esse mês aqui em Sorriso. Vamos ouvi-lo.
7: Então hoje em diligências, né, a Polícia Militar também estava atrás. Nós em diligência estávamos em comunicação conjunta. Localizamos um, formamos a Polícia Militar também que informou que estava com outro. Dessas informações compartilhadas, nós conseguimos localizar mais 2 elementos e a Polícia Militar mais um. Junto com eles, com cada um deles, foi localizado um aparelho celular. Ficaram faltando aí 2 aparelhos. 3 são maiores de idade, 2 menores. Parte deles são os mesmos lá que foram apreendidos, soltos no furto das motocicletas aqui na cidade e se encontram novamente fazendo furto. Aí agora vai ser apresentado o delegado plantonista, confeccionado um boletim de ocorrência, feito o entregue dos objetos à vítima.
3: Tá aí, né? Como a Beatriz falou, já são 2 furtos, né? A lojas aqui em Sorriso em menos de um mês.
4: E a gente fala muito do trabalho da polícia, né? Mas a gente fala também dessa situação em que nós nos colocamos a pensar sobre a segurança. E são adolescentes,
3: né? Envolvidos, né?
4: Infelizmente.
3: E uma mulher foi rendida por 2 homens encapuzados na noite de quarta-feira, logo após sair de um supermercado, né? Ela estava de carro, localizado na região central aqui de Sorriso. A vítima foi obrigada a entrar no próprio carro e foi levada pelos criminosos até uma área de mata, a alguns quilômetros aqui do centro da cidade. Antes de abandonar a mulher ali nas margens da MT-242, os suspeitos teriam recebido orientações por telefone de um possível mandante.
4: Após diligências, investigações, monitoramento pelas câmeras de segurança, o veículo utilizado no crime foi localizado ontem nessa mesma região ali nas imediações da MT-242. Até o momento, ninguém foi preso e as circunstâncias dessa ocorrência seguem sob investigação. Nós vamos ouvir o tenente-coronel Jorge Almeida, que nos dá mais detalhes sobre a recuperação dos veículos e também dessa dinâmica desse crime. Vamos ouvi-lo.
8: Por meio do Vigia Mais Mato Grosso, nós identificamos, né, que o veículo teria adentrado ao bairro Mário Reiter, indo para Nova Prata. E a guarnição aí, comandada pelo Cabo Cunha, a equipe Raio, deslocou, fez rondas naquelas localidades, fez toda a região, né, de mato atrás do Mário Reiter, atrás da van, localizando o veículo no mato atrás da van. Então, diante disso, nós estávamos também utilizando a ferramenta do drone para verificar aquela localidade também. Fez uma filmagem após a localização pela equipe RAI. Então, o veículo recuperado pela guarnição do RAI, que será entregue à sua proprietária, né? Então, a polícia ainda continua em diligência para tentar localizar os suspeitos que cometeram esse sequestro, esse roubo.
3: E um homem de aproximadamente 40 anos foi socorrido após ficar ferido com uma arma branca no bairro Mário Reiter, aqui em Sorriso. A suspeita é de que o homem tenha sido esfaqueado durante uma briga em um bar na região. Quando os bombeiros chegaram ao estabelecimento, porém, não encontraram a vítima. O homem foi localizado caído em frente a uma residência, com uma perfuração na região acima do joelho esquerdo.
4: Prontamente, os militares do 5º Batalhão estiveram no local e a enfermeira Bruna Roberti nos deu mais detalhes, né? Ela participou do atendimento e disse que os primeiros relatos apontavam uma possível briga de bar, mas o homem não quis informar quem teria cometido a agressão e nem explicar o que aconteceu. Segundo ela, a vítima apresentava um odor etílico, né? E foi arrastada, recebeu curativo ali nas imediações e foi encaminhada ao Hospital Regional aqui de Sorriso. Até o momento não há mais informações sobre o autor do ferimento, a dinâmica, se houve ou não houve briga. Cabe à polícia as investigações.
3: E a gente convida você, ouvinte, a participar aqui do Primeira Página, mandando a sua mensagem. Pode ser mensagem de texto, áudio, você pode mandar vídeos também. Se você tem alguma denúncia, algum problema aí na sua rua, no seu bairro, algum flagrante, pode mandar aqui pra gente, 996750551. Vou repetir aqui o contato, 996750551.
4: 7:03, é hora de falar de feriado, muita gente pegando a estrada e é por isso que todo cuidado deve ser tomado, né? Porque feriadão e estrada combinam com prudência, então é bom redobrar a atenção. O movimento das rodovias em Mato Grosso deve aumentar e quem viaja precisa ficar atento às regras de circulação. Veículos de carga terão restrições em horários específicos e a fiscalização será reforçada. Confira os detalhes na reportagem de Janaína Oliveira.
9: A Polícia Rodoviária Federal inicia nesta sexta-feira a Operação Nossa Senhora Aparecida em Mato Grosso. A ação segue até segunda-feira, dia 12 de outubro, com reforço na fiscalização das rodovias federais durante o feriado prolongado. Na BR-163 e nas demais rodovias federais do estado, os motoristas devem ficar atentos à presença das equipes da PRF. A fiscalização será intensificada para combater o excesso de velocidade, as ultrapassagens proibidas e a combinação de álcool e direção. Outra medida importante é a restrição de circulação para veículos de carga que ultrapassem os limites de peso ou dimensões estabelecidos pela PRF. Nas rodovias federais de pista simples, a proibição vale nesta sexta-feira, das 16h às 22h. No sábado, das 6h ao meio-dia. E na segunda-feira, novamente, das 16h às 22h. Nos trechos duplicados, a circulação desses veículos continua liberada. A PRF também orienta quem pretende pegar a estrada a fazer uma revisão no veículo antes de viajar. É importante conferir as condições dos pneus, freios, faróis e limpadores de para-brisa. A recomendação é respeitar os limites de velocidade, manter distância segura e evitar ultrapassagens arriscadas. O objetivo é reduzir os acidentes e garantir mais segurança nas estradas durante o feriadão. Janaína Oliveira para o Primeira Página.
3: Tá aí, né? Muita atenção, né, ao conduzir o veículo, não ultrapassar, né, fazer ultrapassagens indevidas e também não exagerar aí na velocidade.
4: Afinal, no trânsito, né, todos nós somos responsáveis pela vida um do outro para que todos cheguem bem e sem pressa.
3: Vamos para o nosso intervalo e na volta você vai saber que os vereadores aqui do Sorriso pretendem investigar na CPI do saneamento, mau cheiro, esgoto nas ruas, né, falhas no abastecimento de água, estão na lista de reclamações que agora serão apuradas nessa CPI.

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2: O dólar fechou em alta sobre o real. A moeda norte-americana subiu 0,27% e é vendida a R$5,02. O principal índice da Bolsa Paulista fechou em alta. O Ibovespa subiu 0,97%. Nos Estados Unidos, o índice Dow Jones Industrial fechou em alta de 0,10%. E o Nasdaq caiu 1,25%.
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6: 7:17.
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0: 7:19. O Primeira Página está de volta e para falar de assunto sério, assunto que já tem tomado grande repercussão há muito tempo aqui em Sorriso. E quem mora aqui em Sorriso já se acostumou com o mau cheiro de esgotos, vazamentos e extravasamentos também pelas ruas, pois é justamente essa realidade relatada por moradores em diferentes pontos da cidade que agora vai entrar na mira de uma CPI na Câmara Municipal. A Comissão Parlamentar de Inquérito foi instalada na quinta-feira para investigar possíveis irregularidades na prestação dos serviços de abastecimento de água e esgotamento sanitário. Além do mau cheiro e do extravasamento, os vereadores vão apurar reclamações sobre interrupções no fornecimento de água, relatos de despejo de esgoto em rios e outros corpos d'água. O presidente da Câmara, Rodrigo Materazzi, fala sobre a instalação dessa CPI. Vamos ouvi-lo.
1: Agora cabe à CPI eleger entre eles o presidente, o relator e o membro e os dois suplentes. Tudo aquilo que compete à presidência para que dê andamento de maneira legal e bem transparente, eu estou fazendo. Nós temos que entender o que a CPI quer investigar. Você quer investigar o extravasamento? Quer investigar a falta d'água? Você quer investigar a tubulação? O que que vocês querem investigar? Porque o que nós queremos todos isso aí é um resultado. O que está acontecendo? Nós precisamos de resposta. Mas eu estou vendo hoje que quem tem que dar essa resposta é a Água Sorriso, que trabalha no corpo técnico, que está fazendo as escavações, que está fazendo as drenagens, que está fazendo limpeza, é o corpo técnico da água. Então eu espero que a CPI chegue a uma conclusão realmente, porque o que a população quer é uma conclusão. E o que depender de mim como presidente, os trabalhos independentes da CPI, eu não posso interferir, mas eu quero que eles deem uma resposta à população.
2: E a gente segue aqui falando, né, dessa CPI que terá 30 dias para apurar as reclamações e verificar as condições em que os serviços estão sendo prestados. A vereadora Jane de La Libera é a presidente da comissão, Silvana Perinha, vice-presidente, e Toco Bajo, o relator. E para que essa investigação tenha dados concretos, a comissão elaborou um documento e aguarda uma resposta. Segundo a vereadora Jane, a Câmara tem competência para contratar um corpo técnico especializado que poderá auxiliar na apuração das condições do sistema e, inclusive, na verificação da qualidade da água.
3: A gente fez um documento e a gente aguarda uma resposta por escrita. Então, a Câmara tem competência para isso. Isso vai depender do presidente dessa casa de lei. E quando nós tivermos a resposta, manifestaremos na imprensa, porque nós somos vereadores e nós não somos técnico. Então,

0: população questiona tanto a imprensa como essa casa de lei. Não tem nada a ver com a revisão contratual. Até porque a revisão contratual, ela foi feita por pessoas em Ministério Público junto com o ex-prefeito. A Câmara não participou. Deixar claro para toda a sociedade que a Câmara de Vereadores de 2024, qual eu fazia parte como vereadora, não participou disso. O que nós estamos questionando é o porquê que a água vem suja, o porquê que falta água dentro da cidade de Sorriso, o porquê que a água flui, não dá esgotamento. Então, o que nós estamos questionando aqui nessa comissão, nessa CPI, é a prestação de serviço.
1: Enquanto as investigações começam, né, a resposta dessa documentação chega até a comissão, outra informação pesa também no bolso do consumidor. Fala-se nessa CPI justamente no momento em que é noticiado um reajuste para a tarifa de água e esgoto, que terá um implemento de 3,16%. O percentual foi solicitado pela concessionária e aprovado pela AGER, com base na inflação acumulada prevista no contrato de concessão.
2: Tem, né? Uma alta aí no bolso do consumidor. E a loja de atendimento presencial da concessionária, né, a EGEA, aqui em Sorriso, estará fechada hoje, né, nesta sexta-feira, dia 9, para um treinamento de capacitação dos colaboradores. A suspensão temporária também atinge as unidades de Sinop, Vera e Cláudia, além de outros municípios aqui do norte de Mato Grosso. Segundo a empresa, a iniciativa busca atualizar as equipes e aprimorar a qualidade dos serviços prestados à população.
1: E durante o fechamento, os clientes de Sorriso e de outros municípios também poderão utilizar os canais digitais para solicitar serviços, tirar as dúvidas e obter informações. O atendimento segue disponível pelo telefone 0800-647-6060, via WhatsApp, também pelo call center e pelo aplicativo Águas App, que é gratuito para celulares Android e também iOS.
2: E agora a gente fala de serviços para a população. A Secretaria de Infraestrutura, Transporte e Saneamento aqui de Sorriso, a Sintra, realiza nessa próxima semana, entre os dias 13 e 16 de outubro, a coleta de resíduos sólidos nos bairros que compõem o setor 8.
1: Após essa etapa, a equipe, né, fará uma pausa na coleta na área urbana e seguirão para os distritos, tanto de Caravaggio quanto Primaverinha, onde será realizada a coleta de resíduos volumosos.
2: E a última rodada deste ano da coleta de resíduos sólidos aqui na cidade começa oficialmente no dia 26 de outubro pelo setor 1. E de acordo com o secretário Milton Geller, a programação vai seguir semana a semana até contemplar os 8 setores aqui de Sorriso.
3: Recado importante, a partir do dia 26 de outubro iniciaremos a última rodada do lixo seco no nosso município. Então vai começar do calendário do 1 até o 8, tá? Onde vai começar do dia 26 e vai até dezembro, fazendo a última rodada da coleta do lixo seco. Então, cidadãos, procuram colocar o lixo para fora nas datas corretas, para nós ter uma cidade limpa e organizada esse final de ano. A partir do momento que nós encerrar em dezembro, não vai ter mais coleta esse ano do lixo seco. Aí iniciaremos só depois do recesso, ano que vem, a coleta do lixo seco.
1: Oh, atenção, a coleta de resíduos volumosos recolhe móveis e eletrodomésticos velhos e inservíveis, além de folhas e restos de vegetais de limpeza e jardim. Já galhos grandes de poda e resíduos de construção civil não são recolhidos nas residências. Esses materiais devem ser levados ao depósito municipal de entulhos ou destinados para empresas especializadas. E para saber qual é o setor do seu bairro, né, qual é a data da coleta, o morador pode consultar esse calendário que é disponibilizado lá no site da prefeitura, no menu principal. Lá você consegue acompanhar as datas, se organizar, deixar seu lixo organizado para que seja coletado pela equipe.
2: E nós vamos conversar agora com o Marcelo Alexandre, que está aqui com a gente. É, o Marcelo, ele é consultor empresarial e também diretor executivo da ACES, né? Que vem para falar sobre os desafios do varejo diante aí do avanço das compras digitais. Todos nós sabemos, né, quantas pessoas compram aí por meio dos sites, e uma palestra vem para discutir o que a loja física precisa oferecer além de produto e preço.
1: Justamente por Por conta disso, né, dessa discussão de valorização do comércio local, do que deve ser feito, como se aprimorar as técnicas digitais, como buscar inovação, Marcelo Alexandre vai conversar conosco, porque a CES, a Associação Comercial e Empresarial de Sorriso, vai promover uma palestra, né, capacitando os empresários da nossa cidade. Muito bom dia, seja muito bem-vindo à Primeira Página, Marcelo.
4: Bom dia, Tâmara, bom dia, Beatriz, bom dia a todos os radio-ouvintes.
2: Marcelo, como que a loja física pode competir nesse cenário aí onde o consumidor está cada vez mais conectado, né? Num clique ali, ele vai, compra, é fácil, traz em casa. O que a loja física tem que fazer?
4: Então, Tâmara, nós vamos ter aí no próximo dia 15, né, um evento Novo Varejo e a temática discutindo aí quais os motivos que fazem um cliente sair da sua zona de conforto, vamos assim dizer, ou da tela ali do celular propriamente dito, para visitar os nossos estabelecimentos presencialmente. O varejo vem mudando já há um bom tempo, cada vez nós temos, como você disse, mais tecnologias e com um clique o cliente consegue fazer compras, consegue negociar. Essa palestra, ela vem justamente para trazer aos nossos comerciantes, aos nossos empreendedores, ferramentas que permitam que eles possam reposicionar, reavaliar o modelo de negócio, reavaliar o formato que eles colocam, né, seus produtos e serviços à disposição, para que o cliente possa também comprar deste varejo local, também comprar deste empreendedor local. Então, hoje, e nós colocamos isso no contexto da própria palestra, não é uma escolha física ou online, presencial ou remota, mas é fundamental que o lojista desenvolva condições de, mesmo ele estando no mercado local, atender com a mesma agilidade, com a mesma presteza que o digital atende. Porque o cliente, e a gente tem isso corriqueiramente acontecendo, ele costuma buscar a empresa local. Só que muitas vezes um mau posicionamento no digital, uma falta de posicionamento no digital, levam o cliente para o Mercado Livre, para uma Shopee, para uma Amazon ou outra plataforma qualquer, onde ele consegue encontrar aquilo que ele busca.
1: Marcelo, é justamente nesse momento que a gente fala da experiência, confiança, o relacionamento, tete a tete, o olho no olho, que ganha espaço, né? Isso favoreceria o nosso cenário local, o nosso comércio local? E na prática, como é que o comerciante pode transformar esses elementos em uma vantagem competitiva?
4: A existência da empresa local, da empresa física, tradicionalmente falando, ela pode ser ou ela deve ser o canal de entrada do processo de compras. Quando a empresa é local e ela consegue entregar credibilidade, consegue entregar confiança, consegue entregar agilidade nos processos, ela vai ser a primeira opção deste consumidor. Este consumidor vai buscar, vai tender a buscar o produto da forma mais imediata possível. Até porque, na maioria das vezes, quando nós precisamos comprar alguma coisa, isso traz junto a solução de algum tipo de problema. Então, eu vou comprar uma máquina, vou comprar um equipamento, vou comprar uma roupa, qualquer coisa que eu estiver buscando, eu vou buscar solucionar algo que para mim naquele momento é uma dor. E quando a empresa local, ela não tem um posicionamento adequado, e aí aqui a gente vai avançar inclusive para o próprio preço, né? O preço, ele costuma ser um dos fatores que joga o consumidor para o digital. Então, neste cenário de olhar para uma conveniência, olhar para a confiança, olhar para tudo que a empresa que atende no local e entrega, ela também, em muitas vezes, ou na maioria dos casos, ela precisa olhar o seu posicionamento de preço. E não estamos aqui querendo precificar os produtos locais, mas eles precisam guardar uma racionalidade. Então, no contexto dessa palestra, né, um dos ingredientes desta atratividade inevitavelmente passa pelo preço. A gente não pode negligenciar esse fator.
2: E muitos pequenos comerciantes ainda veem o digital como uma ameaça, né? De que maneira eles podem também usar a internet e as redes sociais a favor da loja física?
4: A gente precisa desmistificar essa perspectiva de que o digital é uma ameaça. O digital hoje, ele é e deve ser, né, construído para aqueles que ainda eventualmente não estão, como uma porta de entrada para o cliente, como uma porta de entrada para o consumidor, com um detalhe muito específico. O consumidor que chega pelo digital, ele quer resposta imediata. Ele não espera meio-dia por uma resposta. Então, dizer que eu estou no digital e ter só um WhatsApp dificilmente vai funcionar. Dizer que eu estou no digital e ter só um Instagram ou qualquer outra rede social que não tem uma comunicação de mão dupla com o cliente vai só servir para manter o cliente ainda mais no digital com quem responde na velocidade que ele precisa.
1: Marcelo, se a gente olhar para o futuro, né, quais são os principais erros que o comerciante precisa ter cuidado para não perder espaço, né, para os grandes marketplaces, como você citou anteriormente? O comerciante, ele precisa resgatar as pessoas, principalmente no tocante a atendimento. E outros erros que são cometidos, quais são?
4: O atendimento hoje do modelo presencial, ele precisa ser ainda melhor do que o modelo online. Isso é fundamental que as empresas desenvolvam, né? Então, o cliente que chega buscando uma conveniência, buscando o olho no olho, ele precisa ter um atendimento de altíssimo nível. Essa é uma das questões. E somando-se os ambientes, porque um grande que hoje o empreendedor local precisa observar é que ele precisa desenvolver o presencial mais o online. Não é a escolha por um ou por outro na maioria dos casos, porque ele já tem aquele cliente que é e que gosta do presencial. Então, este reposicionamento, esta reconstrução e fundamentalmente este entendimento de que o canal digital que ele possui é uma filial do negócio. É um lugar que precisa de atenção tal qual ou até maior do que o local físico, porque ali vai entrar inúmeros clientes em inúmeros espaços ou lapsos de tempo que querem respostas imediatas, que querem a solução imediata. E aí cai nesse contexto uma outra perspectiva ainda no mundo de inteligência artificial e afins, onde muitas vezes o cliente sabe mais do que o ofertante do produto ou serviço. O empresário, o empreendedor, o vendedor, o atendente hoje, ele precisa voltar e estudar para conhecer tal qual a pessoa que está buscando. Então, nós vemos muitas vezes hoje no ambiente presencial, o cliente chega e ele sabe mais do produto ou serviço do que quem está ofertando. E aí isso causa um lapso de credibilidade, um lapso na oferta ali, né, nessa conversa, nessa comunicação, que muitas vezes faz o cliente confiar mais no digital. Porque aparentemente o digital respondeu com mais confiança, com mais informação para ele.
2: Marcelo, para a gente finalizar, data, horário, essa palestra é gratuita?
4: Um evento gratuito, Associação Comercial Empresarial de Sorriso, ali na rua Tenente Lira. Você que está nos ouvindo e deseja fazer a sua inscrição, pode buscar o evento no Simpla, ele é gratuito, busca simpla.com.br, o evento está lá disponível para que os empreendedores, empresários, gestores possam fazer as inscrições, ou ligando 3544-1454, ou chamando no WhatsApp também, 3544-1454 da Associação Comercial. A gente envia o link e as pessoas podem, os interessados podem se inscrever.
2: Obrigada pela sua presença, Marcelo.
4: Eu que agradeço, Tamara, Bia, a todos os radiovintes. Um excelente final de semana a todos.
1: A você também, uma excelente viagem. Marcelo está indo para a China na próxima semana acompanhar empresários aqui de Sorriso e em breve retorna com mais novidades aqui no Primeira Página. Grande abraço e excelente final de semana.
2: Vamos para mais um intervalo e na volta a gente fala sobre as regras para a doação de sangue no Brasil que mudaram. São novos critérios, podem ampliar o número de doadores aptos e facilitar o acesso de quem antes encontrava restrições.

0: 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Cotação Agrícola.
1: Em Sorriso, a soja encerra com alta no preço. A saca do grão está sendo vendida por em torno de R$ 123. Já o milho também teve leve queda e a saca é vendida a R$ 48. A arroba do algodão registrou queda. Pluma é negociada a R$ 129,90. Já o preço da arroba do boi registra leve alta, sendo comercializada a R$ 338,58. Esses são dados do IMEA, o Instituto Mato Grossense de Economia Agropecuária.
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0: 7h40, estamos de volta e com notícias do agro. Mato Grosso segue na liderança da produção agrícola brasileira e ganha destaque com o avanço de novas culturas. Segundo o IBGE, o estado deve responder por 32,1% de toda a produção nacional de grãos em 2026.
1: O principal destaque é o gergelim. Mato Grosso deve produzir 212,7 mil toneladas, o que representa 59,7% de tudo que é produzido no país. A cultura tem ganhado espaço, principalmente no Araguaia, e é uma alternativa, né, ao milho de segunda safra em regiões com maior risco de estiagem.
0: Segundo, cerca de 99% do gergelim que é produzido em Mato Grosso é destinado à exportação. O cultivo acontece depois da colheita da soja e tem ciclo de aproximadamente 120 dias.
1: A soja também mantém o estado na liderança nacional, com estimativa de 50,7 milhões de toneladas em 2026. No milho, a previsão é de 57,1 milhões de toneladas. Os números mostram que Mato Grosso mantém a força das grandes culturas e, ao mesmo tempo, amplia a diversificação do campo.
0: E a hora da previsão do tempo.
2: Previsão do tempo.
1: Sexta-feira agradável, a mínima registrada foi de 24 graus, porém a máxima pode chegar a 36 graus. Manhã bonita, ensolarada, 28 graus, sem possibilidade de chuva nessa sexta-feira.
0: E olha só, doar sangue pode ficar mais acessível para quem antes encontrava algumas restrições. Novos critérios já estão valendo em todo o país e podem aumentar o número de pessoas que são aptas à doação. E você vai saber quem passa a ter essa possibilidade e quais os cuidados continuam sendo exigidos. Vamos conferir a reportagem de Janaína Oliveira.
3: As regras para doação de sangue mudaram no país e trazem novidades importantes para quem quer ser doador. Quem já doava regularmente poderá continuar doando sangue mesmo depois dos 70 anos, desde que esteja saudável e seja liberado após avaliação médica. O peso mínimo continua sendo de 50 quilos, mas a nova regra permite, em situações específicas, que pessoas abaixo desse peso possam doar após uma avaliação médica e com ajuste na quantidade de sangue coletada. Segundo o Dr. Evaldo Stanislau, também houve mudanças para quem usa as chamadas canetas emagrecedoras.
4: Podem continuar sendo doadores desde que estejam numa condição de saúde boa. Então eles vão fazer entrevista, vão fazer uma avaliação pelo médico hemoterapeuta da unidade. Estando tudo ok, eles podem. Para quem nunca doou sangue, segue a regra antiga. Completou 70 anos, não pode mais doar sangue. O idoso que é doador pode continuar, desde que em boa saúde, e os tempos de doação eles foram reduzidos graças ao avanço tecnológico. Muito importante tudo isso.
3: As novas regras também

0: com segurança para o doador e principalmente para quem vai receber o sangue.
1: Em relação a outras mudanças, é importante dizer que com a incorporação de tecnologias de detecção muito rápida e precisa de agentes infecciosos virais, o tempo longo que deveria ser esperado após alguns procedimentos invasivos, ele deixou de ser importante e apenas 7 dias após realizar qualquer tipo de procedimento, a maioria desses procedimentos, a pessoa está liberada para doação de sangue. Então, desde que seja uma tatuagem que tenha sido feita com condições de higiene adequadas, com material descartável, com tinta descartável e há mais de 7 dias. E independentemente do período, todo mundo tem a testagem completa do sangue para evitar que qualquer vírus seja transmitido.
0: Janaína Oliveira para o Primeira Página.
2: E ainda falando de saúde, a gente fala do tema mais importante desse mês, Outubro Rosa, prevenção, exame preventivo e a saúde da mulher. A equipe E-Multi da Academia de Saúde realiza uma série de palestras sobre saúde feminina nas unidades básicas de saúde. A ação faz parte da campanha Outubro Rosa e tem como foco o autocuidado, a prevenção e a importância do diagnóstico precoce.
3: A orientação é que mulheres de 25 a 64 anos procurem as unidades de saúde para fazer o preventivo do colo do útero e também conhecido como Papa Nicolau. O exame é feito de forma rápida e segura e pode ser agendado diretamente com a equipe da unidade. A detecção precoce aumenta as chances de um tratamento mais eficaz. E a nutricionista Jeane Ramalho Biscoli fala sobre a importância do autocuidado para a prevenção de doenças.
0: As regras para doação de sangue.
4: Neste mês de outubro, a E-Multi está realizando palestra nas unidades básicas de saúde, abordando o Outubro Rosa, onde o autocuidado também é uma forma de prevenção. E quando falamos de autocuidado, não pensamos só em ir a um salão, arrumar o cabelo, a unha, mas também olhar para a nossa saúde de forma integral, olhar para nós como um todo. Quando praticamos o autocuidado, podemos prevenir o desenvolvimento dessas doenças, ou esse autocuidado está envolvendo a alimentação, a atividade física, a nossa saúde emocional. Então, quando a gente tem uma alimentação variada, né, ricas em frutas, legumes, verduras, com a baixa ingesta de alimentos ultraprocessados, uma prática de atividade física, a gente está trabalhando no nosso autocuidado, na prevenção do desenvolvimento dessas doenças. E quando a gente fala sobre atividade física e alimentação, a gente não precisa fazer uma mudança radical. Vai reorganizando a alimentação, rotina alimentar e atividade física, a gente inicia algo mais lento e gradativo na prevenção do desenvolvimento de doenças como colo do útero, câncer do colo do útero, de ovário, câncer de mama, entre outras.
2: As palestras seguem até o dia 26 de outubro em diferentes unidades básicas de saúde do município. A programação inclui Fraternidade, Central, Jonas Pinheiro, Carolina, São Mateus e Bela Vista. Para saber o horário da sua unidade, a orientação é procurar a unidade mais próxima, né? E verificar qual é o cronograma dos atendimentos, quais exames estão disponíveis, mas o que vale é não deixar para depois.
3: E chegou a hora do nosso quadro Tá Lendo Que? Alguns amores chegam para ficar. Outros passam a vida inteira indo e voltando, né, Beatriz?
2: Exatamente. E hoje no Tá Lendo O Quê? Uma paixão que nunca soube terminar. Michel Pena apresenta a obra de Mário Vargas, Travessuras da Menina Má.
5: E aí, tá lendo o quê?
6: E se o grande amor da sua vida fosse justamente aquela pessoa que nunca quis ficar? Em Travessuras da Menina Má, Mário Vargas Llosa conta a história de Ricardo e Lili. Ou melhor, a história de Ricardo e das muitas mulheres que Lili decide ser.
7: Ela de fato conseguia me fazer viver sempre intranquilo, apreensivo com a ideia de que, um belo dia, da maneira mais inesperada, voltaria a aprontar e desapareceria sem se despedir.
6: E é exatamente assim que Lili atravessa a vida de Ricardo. Ela desaparece, volta, muda de nome, muda de marido, muda de cidade, mas nunca deixa de ser a mulher por

0: quem ele se apaixonou ainda jovem, em Lima, no Peru. Ricardo é um homem tranquilo, que trabalha como intérprete e leva uma vida relativamente previsível. Lily é o oposto. Ela atravessa a vida dele como uma tempestade. Paris, Londres, Tóquio, Madrid. Sempre chegando, sempre partindo e sempre deixando Ricardo esperando pelo próximo encontro.
1: Ela era a menina má, aquela que fazia o que queria, que nunca se submetia a ninguém e que parecia ter nascido para escapar de qualquer tentativa de prendê-la.
0: Mas o que torna essa história tão fascinante é justamente a contradição. Ricardo sabe que está sendo levado por uma relação instável, sabe que Lily pode machucá-lo, sabe que ela não ama da mesma maneira que ele. Mesmo assim, continua. Porque algumas paixões não sobrevivem da felicidade, sobrevivem da esperança. Ao mesmo tempo em que acompanha esse relacionamento cheio de idas e vindas, Vargas Llosa atravessa 4 décadas de transformações políticas, sociais e culturais. O mundo muda, as cidades mudam, as pessoas mudam, mas Ricardo continua preso àquela menina que conheceu em Lima. E talvez seja justamente aí que esteja a pergunta do livro. Quanto de amor existe numa paixão e quanto existe na nossa incapacidade de deixar alguém ir? Travessuras de uma Menina Má é uma história sobre desejo, obsessão, liberdade e dependência. Um romance em que o amor nunca chega exatamente onde deveria. E talvez, por isso mesmo, continue sendo tão difícil de esquecê-lo. E aí, tá lendo o quê? Conta pra gente.
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3: E nós vamos para o nosso último intervalo. Daqui a pouco as notícias do esporte e muito mais pra você. É um instante só.

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0: 7:54, estamos de volta e um recado para você que cuida e ama o seu pet. Moradores de Sorriso terão mais um dia D da vacinação contra a raiva para cães e gatos que ainda não foram imunizados. A ação será nesse sábado, dia 10 de outubro, em 6 pontos de apoio, entre eles a Praça das Fontes, a Escola Jardim Bela Vista e as unidades Aires Sobrinho Brito e Jardim Carolina. Também haverá atendimento na faculdade da Avenida Noêmia da Molim e no pavilhão comunitário da Santa Maria.
1: Pois é, é importante levar a carteirinha de vacinação do animal, mas para quem não tiver, o documento vai ser feito lá na hora. A coordenadora da Vigilância Ambiental, Claudete Damasceno, orienta os tutores.
2: A campanha de vacinação contra o vírus da raiva em cães e gatos segue a todo vapor e já conta com 11.895 animais imunizados em diversos bairros da cidade. E já temos uma nova data para um novo dia de vacinação, que vai acontecer no dia 10 de outubro, nos seguintes pontos: Praça das Fontes, Escola Jardim Bela Vista, Faculdade Anhanguera, Unidade de Saúde do bairro Jardim Carolina e Pavilhão Comunitário do bairro Santa Maria. Imunizaremos animais saudáveis com idade de 3 meses acima e nossos horários de trabalho são das 8 às 17 horas, sem pausa para o almoço. Se você tem muitos animais em casa ou animais bravos, procure o ponto mais próximo e retire um vacinador.
1: Tá aí, né? Então, quem não consegue ir até os pontos pode solicitar um vacinador para ir até a casa, né? Quem for levar o animal tem que ter mais de 18 anos e controle sobre o pet.
0: Hora de conversar com Flávio Santos e os principais destaques do esporte.
3: Esporte. Olá, muito bom dia para você ligado aqui no Primeira Página. Vamos às notícias do esporte. No Brasileirão, ontem a 29ª rodada teve 4 jogos. Na Vila Belmiro, jogão, hein? Santos 2, Flamengo também 2. Com 2 gols do Neymar de pênalti para o Santos, já que o Flamengo vencia 2-0. Atlético Paranaense e Atlético Mineiro também empataram em 2-2, 4 gols nesta partida. Por falar em 4 gols, o Fluminense aplicou goleada 4-0 no Coritiba. E o Palmeiras venceu o Bahia 1-0. Com os resultados de ontem, o Flamengo tem 61, é o líder. O Palmeiras encostou, vice-líder 60. Terceiro, Fluminense 51. Quarto, Atlético Paranaense 50. Quinto, Cruzeiro 48. Na zona de rebaixamento, Internacional 31, Grêmio 30, Remo 24, Chapecoense em último 18. O Corinthians é o primeiro fora da zona de rebaixamento com 32 pontos. Vamos agora para a rodada do fim de semana, que será a 30ª. Amanhã, sábado, tem Vasco e Remo em São Januário, 5 da tarde. Às 8 da noite, no Morumbi, o São Paulo pega o Vitória. No domingo, Atlético Mineiro e Santos, às 3 da tarde, em Belo Horizonte. Flamengo e Fluminense, o Fla-Flu, 4:30 da tarde, no Maracanã. Palmeiras e Corinthians, mais um clássico, 4:30. Grenal, Grêmio e Inter, também 4:30 em Porto Alegre. Salvador, Bahia e Mirassol, 6:30 da noite. Na segunda-feira, feriado, dia 12, Coritiba e Botafogo, 3 da tarde. Chapecoense e Atlético Paranaense, 6:30 da noite. E Bragantino e Cruzeiro, em Bragança Paulista, às 8 horas da noite. Já no Brasileiro da Série B, 33ª rodada, os jogos no domingo, Juventude São Bernardo, 13:10 da tarde. Ainda tem Atlético Goianiense e Sport em Goiânia, Náutico e Vila Nova no Recife, Operário e Goiás no Paraná e Cuiabá e Avaí, 5:30 da tarde na Arena Pantanal. Cuiabá o 10º com 47. O Avaí na zona de rebaixamento, 17º com 33 pontos. Cuiabá em busca da vitória. O objetivo é chegar ao G6 da Série B do Campeonato Brasileiro. Ingressos a R$10, meia entrada, R$20 inteira. Uma promoção aí para o torcedor lotar a Arena Pantanal na véspera do feriado. Vamos ter também Fórmula 1, Grande Prêmio de Singapura, 17ª etapa, domingo, 8 da manhã, ao vivo na TV Centro-América. Bom dia, bom fim de semana para você.
1: E para a gente encerrar a primeira página desta sexta-feira, uma notícia boa. Nessa semana da criança, a criatividade tomou conta das escolas aqui de Sorriso. Teve cabelo maluco, mochila criativa e meias engraçadas que transformaram a rotina escolar em momentos de muita diversão, risadas, descobertas. Afinal, ser criança é isso, né, Beatriz? Encontrar alegria aí nas pequenas coisas e fazer do dia mais simples uma grande aventura, né?
0: As mamães também ficaram de cabelo maluco para tanta criatividade. As redes sociais ficaram infestadas de fotos engraçadas e divertidas. E a diversão não ficou só restrita à sala de aula, não, né? Fotos, vídeos, trends mostraram que a imaginação não tem limite. E meio à correria do dia a dia, essas cenas nos lembram que um pouco de leveza, um sorriso espontâneo e a capacidade de encantar com o mundo pode fazer toda a diferença.
1: Pois é, né? E aqui fica o nosso desejo de que todos nós também possamos resgatar um pouquinho desse espírito de criança que enxerga a magia, onde muitas vezes a gente encontra só a rotina, né? E nos ensina aí a sorrir mesmo diante dos dias difíceis, né, Beatriz?
0: E principalmente que toda criança tem um lar, amor, proteção, respeito e a oportunidade de viver uma infância feliz, repleta de brincadeiras, afetos e boas lembranças. Porque a infância passa, mas o amor e as memórias que construímos nessa fase ficam para a vida inteirinha.
1: E a primeira página desta sexta-feira vai ficando por aqui, desejando aí um bom feriado, um feliz dia da criança, né? Que você possa passar aí em família e também um feriado prolongado aí de Nossa Senhora Aparecida, né? Que
0: as pessoas
1: possam curtir com responsabilidade.
0: Exatamente isso. Fiquem todos com Deus. Obrigada pela companhia e audiência no decorrer de toda essa semana. Final de semana com juízo e prudência e nos encontramos na segunda a partir das 7 aqui no Primeira Página.
1: Um abraço, até lá.

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7: Bom dia, bom dia, bom dia. Sexta-feira, sextamos, sextou, graças a Deus. E aí, tudo bem? Hoje, dia 9 de outubro de 2026, manhã de céu ensolarado, 29 graus agora na capital do agro. Chegando aqui na parada, Fabiano Lins com a primeira parte do manhã. Tem prêmios para você, daqui a pouco vou abrir rodada. Tem a sua participação aqui no nosso WhatsApp. E tem a nossa mensagem do dia também. Aquela palavra de otimismo, de reflexão, para você começar bem motivado essa sexta-feira. O nosso tema de hoje: você não precisa terminar a semana com tudo resolvido. Chegamos à sexta-feira. Nessa semana falamos sobre seguir em frente, respeitar o processo, reconhecer os serviços e entender que até as pausas têm propósito. E hoje fica uma reflexão: você não precisa chegar ao fim da semana com tudo resolvido. Talvez algumas respostas ainda não tenham chegado, alguns planos ficaram para depois e algumas preocupações continuam aí. Mas também houve conquistas, aprendizados e pequenos passos que merecem ser reconhecidos. Não deixe aquilo que faltou apagar tudo que você conseguiu fazer. Faça o seu melhor com o dia de hoje e não carregue culpa pelo que precisará continuar amanhã. Deus não exige que você tenha todas as respostas. Ele pede que você continue confiando. Há coisas que você resolve e há coisas que precisa aprender a entregar. Por isso, termine essa semana com gratidão no coração, paz na consciência e fé no que ainda está por vir. Nem tudo terminou como você queria, mas muita coisa ainda pode terminar melhor do que você imagina. Que a sua sexta-feira seja leve, produtiva e abençoada. Essa foi a nossa mensagem do dia de hoje.

uma paz. Tem uma paz que a gente só encontra quando a gente busca lá no fundo do coração. Lá no fundo do coração.

0: 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Champanhe 8:17. Fechou aqui a nossa primeira sequência de hoje de manhã. Sexta-feirona, todo mundo aqui no 89. Jota Quest com Tim Maia em Negra ali. Descobridor de Sete Mares. Ainda teve aqui o Michel Teló. O tempo não espera ninguém. Tem prêmio rolando, Fabiano Lins. Claro. 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Já vou estar sabendo, tá? 669-9675-0551. Eu vou para um rápido intervalo, daqui a pouco a gente volta.
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0: 8:19.
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0: Na capital do agro, céu parcialmente nublado, a temperatura agora é de 29 graus.
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0: Centro América, rádio oficial da sua sexta-feira, 9 de outubro hoje. E fechamos aqui com o Ed Brito, com o Samuel, nessa roupagem nova de toda mulher. E tem prêmio saindo pra você daqui a pouquinho. Já tem algo pra hoje à noite? Hoje, eles estão de volta no palco do Ditado Popular. Tem show nacional com PH e Michel ao vivo. A abertura fica por conta do André Piovesan e banda. E ainda a DJ Day Araújo de Sinop. Não fique de fora. Concorra um par de ingresso feminino para essa super festa. Você vai mandar para meu nome completo com telefone e a frase: Fabiano Lins, eu quero um par de ingresso para assistir o show do PH e Michel hoje lá no Ditado.
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0: Tá chegando a primeira edição de hoje aqui do Centro América News. Informação com a Tâmara Figueiredo. Bom dia para você.
2: Bom dia, Fabiano Lins. Bom dia aos ouvintes do Centro América News. Quase metade dos municípios brasileiros avaliados pelo Ministério da Saúde apresenta índices preocupantes de infestação do mosquito Aedes aegypti, transmissor da dengue, zika e chikungunya. Segundo o levantamento divulgado nesta quarta-feira, 49,2% das 3.732 cidades que enviaram informações estão em situação de alerta ou risco. Os dados fazem parte do segundo ciclo do levantamento rápido de índices para o Aedes aegypti, realizado entre maio e agosto de 2026. O estudo identifica áreas com maior presença do mosquito e os principais locais onde ele se reproduz. A preocupação aumenta com a aproximação do verão, período em que as condições climáticas favorecem a proliferação do inseto. O levantamento mostra que objetos comuns nas residências concentram grande parte dos focos do mosquito, como vasos de plantas, garrafas e outros recipientes que acumulam água. O Ministério da Saúde orienta que os moradores façam vistorias frequentes dentro e fora de casa para eliminar possíveis locais de acúmulo de água. Outras notícias a qualquer momento ao longo da nossa programação.
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fechar nosso papo de novela com tudo que rola no capítulo de hoje da novela Quem Ama Cuida. Novela das 9 da Globo, que você acompanha, claro, na tela da TV Centro-América, no canal 7.1 digital. Capítulo dessa sexta-feira. O plano de Pilar vai começar a ganhar forma. Ela vai explicar a Tom exatamente o que pretende fazer. Ingrid vai acolher Rafael. Luri vai decidir se afastar da Ingrid para poder ajudar Adriana em seu plano. Pedro vai deixar claro para André que a inocência de Adriana também dependerá da atuação dele. Rosa vai procurar Joel para perguntar sobre o caderno de receitas. E Francesca vai acabar fazendo uma descoberta surpreendente. Joel é filho de Francesca. Otoniel e Elisa vão se desentender. Rosa também vai perceber que Diná vai ficar bastante incomodada sempre que o assunto é Francesca. Fechou nosso papo de novela, volta amanhã no sabadão, na segunda hora do Manhã 89. Para você que ficou curioso, curiosa, é só ficar ligado logo mais na tela da TV Centro-América, no capítulo de hoje da novela Quem Ama Cuida. Cinco minutos faltando para as 10 da manhã. Vamos fechar aqui a primeira parte do Manhã 89 dessa sexta-feirona. Daqui a pouco a Silvia Letícia chega com a segunda parte do Manhã. E a gente se fala amanhã no sabadão, cedinho no Café Sertanejo. Boa sexta-feira para todo mundo. Bom início de fim de semana.

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12: Meus amores, bom dia, bom dia, bom dia. Centro América, bom dia. Tudo bem, seus lindos? Estamos juntos e olha, gente, eu quero te falar uma coisa que você já sabe. Joga na rede que é sexta. Oba! Estamos juntinhos a partir de agora, na segunda parte do nosso Manhã 89, comigo Silvia e Letícia. Hoje dia do açougueiro, parabéns para os açougueiros, dia mundial dos correios, dia do atletismo. É, isso mesmo, homenageia a modalidade esportiva, considerada aí, né, o esporte base. Então, parabéns para você, para você e para você e para nós, porque estamos aí vivendo mais um dia maravilhoso, uma sexta-feira quente na nossa linda Sorriso. Gente, que calor é esse, né? Rapaz, é um sol para cada um, com toda certeza. Brilhando fortemente. Estamos na marca de 35 graus nesse momento. Vamos que vamos? Billy Ocean com Caribbean Queen na Centro América. A gente já começa a nossa sexta-feira assim, ó, viajando no túnel do tempo por aqui. Aumenta o sol e bora, que sexta.

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0: 10h15, bom dia.
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1: Hora de informação na nossa manhã. Falamos agora com a Tâmara Figueiredo. Oi, Tâmara, bom dia para você.
2: Bom dia, Silvia Letícia. Bom dia aos ouvintes do Centro América News. O Tribunal Pleno do Tribunal de Justiça de Mato Grosso aprovou por unanimidade uma proposta para reorganizar a estrutura da justiça no estado. A medida prevê a extinção de comarcas de Campinópolis, Dom Aquino, Nortelândia, além de varas judiciais em Cuiabá, Diamantino, Poxoréu, São Félix do Araguaia e Vila Rica. A decisão foi tomada pelos desembargadores em votação após análise de estudo elaborado pelo Departamento de Aprimoramento da Primeira Instância. O levantamento considerou a quantidade de processos, carga de trabalho, competências das unidades, distância entre as comarcas e a capacidade de outras estruturas para receber a demanda. Conforme a decisão, a proposta partiu da Corregedoria Geral da Justiça e foi apreciada pelo Pleno do Tribunal de Justiça de Mato Grosso. Os demais magistrados concordaram e acompanharam o voto pela extinção das comarcas citadas. A proposta considera que as unidades analisadas apresentam movimentação processual inferior à de estruturas semelhantes e que as unidades que receberão os processos têm capacidade para absorver a demanda sem sobrecarga. Outras notícias você acompanha a qualquer momento com mais um Centro América News.
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1: 10h29.
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Fechando sequência com essa, pra gente matar a saudade, I Follow the Sun, com Beatles. Antes, Victor e Léo, o tempo não apaga.

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0: Forró, Hugo e Guilherme, dia da saudade por aqui na sua manhã. É isso mesmo, dia da saudade, muita música boa por aqui. Daqui a pouquinho nós vamos para a segunda hora do nosso Manhã 89. Vamos ter prêmios para você, muita música. Agora a gente está indo aí para o nosso intervalo e depois tem um programa eleitoral obrigatório gratuito aqui no Manhã 89. E eu volto logo mais às 11h10. Aqui na sua Centro América, rádio que só tem fã, tá bom? Deixa eu aproveitar pra mandar aquele alusão aí pra minha amiga dona de casa, que já tá quase terminando aquele almoço gostoso pra esperar a família pro almoço. A gente passa junto essa transição de manhã pra tarde, logo mais ao meio-dia nós temos também o nosso Flash Hits. Daqui a pouco eu tô de volta.
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0: Centro América, agora 11:14. Bom dia pra você.
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0: Amores, estamos de volta. Bom dia, ótima sexta-feira. Bom dia! Bom dia, bom dia, bom dia. Bora concorrer a prêmios por aqui? Vem comigo, siga-me os bons que eu tenho um presentinho pra você aqui, hein? É isso mesmo. Eu e o melhor refrigerante de caju do Brasil. Gente, ontem eu tomei esse refrigerante. Estou apaixonada. Delícia, delícia. E olha, é isso mesmo. 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É tudo de bom. Uma delícia, você vai gostar, hein? Eu que é apaixonada, já adquiri os meus e claro que você também agora vai concorrer aqui a esse kit Cajuína São Geraldo. Isso mesmo, envia agora seu nome completo, número do seu WhatsApp lá pro nosso WhatsApp, 66996750551, tá? E aí você já participa daqui a pouquinho, vamos escolar aquele sorteio bacana, eu já tô na torcida pra você faturar esse prêmio. Lembrando que o ganhador vai retirar o seu prêmio aqui na Centro América, apresentando seu documento com foto e aí já vai experimentar aí esse delicioso kit Cajuína São Geraldo, que é tudo de bom, você vai se apaixonar assim como eu. Bora de música!
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3: Liga, alô, Virgínia, Grupo Chocolate, turma do pagode pra você aqui no nosso Manhã 89. E a Jennifer Lopes, gente, faz tempo que ela não passava por aqui. Hoje ela convidou o Pitbull e veio com a On The Floor pro nosso sextou. Daqui a pouco eu convido você pra participar do nosso sorteio, porque o nosso intervalo tá chegando. E nós temos informação também aqui no Centro América News. Já já tem mais músicas.
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3: Hora de informação com Beatriz Schaefer. Bom dia para você, Beatriz.
6: Silvia Letícia, ótima sexta-feira a você e aos ouvintes que nos acompanham aqui na Centro América FM. E dessa vez eu vim por um bom motivo e para trazer notícia boa, viu? Atualizações sobre Theo dos Santos, a criança de 1 ano e 6 meses, vítima de afogamento, que deu entrada ontem no Hospital Regional de Sorriso. A criança precisou ser entubada e transferida para Sinop, com o objetivo, é claro, de garantir um acompanhamento médico mais especializado e melhores condições também assistência. Segundo informações mais recentes, Theo está reagindo bem, a sedação foi retirada e ele já acordou. Solicitamos, né, nota da Secretaria Estadual de Saúde para ter mais informações concretas. Até o momento não tivemos retorno. Essas são informações de quem tem acompanhado o estado de saúde, né, toda essa luta, todo esse desafio que a mãe também tá enfrentando. Afinal de contas, todos pensamos no bem-estar da saúde do Theo. Essas são as informações, eu volto a qualquer momento aqui na Centro América FM. Continue ouvindo música boa e de qualidade. Até mais.
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3: Meus amores, estamos de volta. Bom dia, bom dia, bom dia.
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3: E claro que eu tenho prêmios pra você. O melhor refrigerante de caju do Brasil chegou em Sorriso. Eu já provei, já tô completamente apaixonada. E claro que você vai provar também, né, gente? Isso mesmo, tem sorteio rolando agora pra você aí não deixar de experimentar aquele verdadeiro sabor do Nordeste, aquele refrigerante de caju delicioso. Eu tenho pra você agora um kit Cajuína São Geraldo. Envie nome completo, número do seu telefone lá no nosso WhatsApp 669-9675-0551. E aí você já participa. Só lembrando que o ganhador vai retirar o seu kit aqui na Centro América, apresentando documento com foto. Agora é com você, né? Participe. Boa sorte. Gustavo Mioto, Murilo Rufi, Novo Sozinho.

0: pode participar comigo. É a última chamada, já já sai resultado, porque o melhor refrigerante de caju do Brasil chegou em Sorriso e claro que chegou para você, fã da Centro-América. Você vai experimentar aí esse verdadeiro sabor do Nordeste. Eu provei, amei, muito gostoso e agora chegou a sua vez. Para concorrer esse kit cajuína São Geraldo, você vai enviar o nome completo, o número do seu telefone lá no nosso WhatsApp. Anota aí, 669-9675-0551. 669-9675-0551, tá? E aí você já participa. Daqui a pouco tem resultado de sorteio. Você vai retirar o seu prêmio aqui na Centro América, apresentando o seu documento com foto. Vai provar esse refrigerante delicioso. Olha, tem sem açúcar também, viu, gente? É um kit tudo de bom, você vai amar. Volto já. Centro América. 13 para o meio-dia.
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0: Centro América Rádio, que sorteio fã, Guilherme Benuto Panda, eu duvido. Ah, que delícia, daqui a pouco a gente embarca no Flash Hits, tá, gente? Já, já, mas antes eu vou anunciar aqui quem é que vai degustar, vai provar o melhor refrigerante, hein? Que tá chegando aqui em sorriso pra você, fã da Centro América. Esse kit Cajuína São Geraldo, delicioso. Gente, tem refrigerante de 2 litros, tem lata, tem aquelas, como é que chama aquelas lá? Ó, oh, as pitulinhas? Como é que é o nome? Não sei. Aquelas garrafinhas pequenininhas. Mas é uma delícia. Ontem eu tomei um bem geladinho aqui. Inclusive eu vou tomar agora já no meu almoço de novo. Mas agora eu vou presentear você, hein? Atenção, lembrando que o ganhador vai retirar o seu prêmio aqui na Centro América, trazendo seu documento com foto. Quem fatura é você. Atenção! Final do telefone 0628, Magna Ferreira Bach. Alô, Magna, se deu bem, lindona, parabéns, estamos te aguardando aqui na casa da Centro América, tá bom? E eu te espero já já no nosso Flash Hits, preparem a bagagem que nós vamos decolar daqui a pouquinho em nossa viagem musical no seu início de tarde.
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1: Está no ar. Pense nisso. A mensagem de otimismo e reflexão. Luxo. O luxo mudou. Existe um novo conceito moderno do que é o luxo supremo. Os antenados estão ressignificando não só a palavra, mas as suas atitudes em relação a ela. A mudança de comportamento nesse novo milênio mostra uma nova consciência no mundo. E toda grande transformação começa quando ocorre uma mudança de valores. E é isso que estamos vivendo. Aos poucos, mesmo os mais desatentos, os mais conservadores, mesmo os novos ricos, deslumbrados com sua escalada social, vão perceber que o luxo agora é outro. Então, o que significa luxo nessa era moderna contemporânea? O novo luxo é ter saúde, liberdade, tempo, ter espaço nesse planeta atulhado, ter hortas orgânicas, abelhas, animais livres, água limpa, rios e mares limpos, matas nativas e florestas preservadas, biomas naturais. Ah, luxo é dar nomes simples aos filhos, sem os Ys, Ws, Ks. Apenas José, Maria, Antônio, Alice, Pedro, Olívia, Paulo. E quem pode se dar esse luxo? Quem pode cuidar de sua saúde física, mental, emocional, psíquica e espiritual? Quem pode ter a liberdade de ser o que é, sem se preocupar com a opinião de ninguém? Quem pode ter tempo de fazer o que gosta e gostar do que faz? Ter tempo de flanar, pensar, se dedicar a observar a beleza das coisas, de criar beleza nas coisas, de descobrir o mundo? Tempo de dançar sozinho, olhar demoradamente um pôr de sol, cuidar dos bichos abandonados e ter uns bichinhos para chamar de seus. Tempo de cuidar de jardim e poder plantar muitas árvores, tomar um café no fim de tarde e ler um bom livro. Tempo de conhecer, descobrir e amar as pessoas, de poder fazer amor com todo o tempo do mundo, de acordar de bom humor e acreditar que é possível, é sempre possível, e que estamos aqui para presenciar pequenos e grandes milagres. O novo luxo é ter paz de espírito, consciência tranquila, meditar e sentir aquela felicidade que nasce dentro de você, não importa o que aconteça fora. O novo luxo é saber que para ser feliz temos que desejar que todos possam ser felizes também. Não carregar o peso de sentimentos ruins e pensamentos negativos, mas deixar que eles passem como passam as nuvens escuras pelo céu. O novo luxo é saber ser gentil com pessoas que você não conhece, com empregados, funcionários, subalternos. Respeitar o outro independentemente de sua posição social, raça, cor ou credo. Respeitar o ser humano que ele é. O novo luxo é tentar entender quem pensa diferente, que nos é estranho, e saber que violência sempre gera violência e esse beco não tem saída. O novo luxo é admitir sua fraqueza, perdoar seus erros e se divertir com seus defeitos. Saber que nosso encanto é essa mistura de tudo, muitas vezes confusa e desajeitada, mas sempre tentando ir pelo caminho do bem. Todos temos falhas, todos fazemos bobagens, dizemos coisas que não queríamos ter dito e saber pedir perdão é sempre libertador. Uma das conquistas do novo luxo é essa plenitude. O novo luxo é experienciar, vivenciar, aprender. O novo luxo é conhecimento. Uma visão abrangente sobre o mundo em que vivemos e nossa passagem por esse lindo planeta azul. O novo luxo faz de você um novo ser humano. Sua busca é evoluir e ser melhor. Sua busca é ser mais feliz. O novo luxo não é ter, é ser. 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
0: Senhoras e senhores, apertem os cintos. Vamos decolar em mais uma viagem. Essa viagem de sexta-feira tá muito especial por aqui. No nosso Flash Hits vamos ter Gilberto Gil, Roupa Nova, Cheque Especial e claro, né, que eu estou junto com você conduzindo a essa viagem especial que começa ao som do Legião Urbana, o Teatro dos Vampiros, uma versão acústica maravilhosa para o seu início de tarde, horário de almoço, agora 12:05. Boa tarde para você.

0: Oi, você por aqui?
1: Oi.
0: Você tá sozinha?
1: Tô com um amigo.
0: Poxa, que pena.
1: Ah, mas ele é só um amigo.
0: É, mas ele tá de lá só olhando pra gente.
1: Ah, deixa pra lá.
0: Sabe que eu ando louco atrás de você, só te procurando?
1: Sabe o que, que é? Eu tenho saído tão pouco.
0: Mas essa noite a gente tá aqui, a gente pode até ficar junto, de repente.
1: Ai, não sei.
0: Vamos lá avançar.
1: Uhum.
0: Sabe, quando eu tô aqui contigo, eu sinto até um sabor de emoção, uma coisa.
1: Isso tá parecendo um comercial de refrigerante.
0: Poxa, não, nossa, até legal.

0: E aí, tá curtindo?
1: Tô adorando.
0: A gente podia, de repente, largar isso aqui, sair fora, né? Dar uma volta.
1: Ah, não sei.
0: Ah, por quê? Eu quero ficar contigo. A gente pode ir pra um barzinho, sentar, tomar um negócio. Aí depois...
1: Depois o quê?
0: Depois eu te levo pra casa, né?
1: Ah, depois de tudo isso, me levar pra casa...
2: Centro-América, a rádio que só tem fã, que viagem, hein? Fechamos nossa primeira sequência ao som de Roupa Nova. Feito pra sonhar. Antes, cheque especial, Náufragos do Amor. Claro que você, fã da Centro-América, viaja comigo por aqui. Daqui a pouco eu vou liberar aí um sorteio de prêmios pra você, que está junto comigo no nosso Flash Hits, tá? Sua sexta-feira com aquele presentão aqui no Flash Hits. Volte já. Meio-dia e 17.
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2: Nosso início de tarde na marca de 38 graus, sensação térmica de 40 graus. Umidade relativa do ar nesse momento é de 36%. Boa tarde.
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2: Estamos de volta.
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2: Agora meio-dia e 20, as agências bancárias de todo o país não terão atendimento presencial na próxima segunda-feira, dia 12, feriado nacional de Nossa Senhora Aparecida. Mas calma, gente, serviços como Pix, aplicativos e caixas eletrônicos continuarão funcionando normalmente. Segundo a Federação Brasileira de Bancos, a FEBRABAN, o atendimento presencial será retomado na terça-feira, dia 13, nas cidades onde não houver feriado local. Conta de água, energia, telefone, boletos bancários com vencimentos no dia 12 poderão ser pagos na terça-feira sem juros ou multa. A exceção são os impostos e tributos que devem ser pagos antecipadamente para evitar encargos. Já a transferência por TED, os cheques e outras operações que dependem de compensação bancária serão processados no próximo dia útil. A orientação é se programar com antecedência para evitar transtornos. E lembre-se, o Pix continua disponível 24 horas por dia, inclusive nos feriados.
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2: Nós estamos de volta com você.
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2: Com certeza você lembra o dia de Nardo, Pavão Misterioso. Ótima tarde.

0: Nath Roots, naquele clima gostoso de sexta-feira com beija-flor. Antes, Gilberto Gil, realce. Anota o nosso WhatsApp aí, 669-9675-0551. Já já tem sorteio pra você.
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0: A gente fala agora com a Tâmara Figueiredo. Oi, Tâmara, boa tarde para você.
3: Boa tarde, Silvia Letícia. Boa tarde aos ouvintes do Centro América News. As agências bancárias de todo o país estarão fechadas na próxima segunda-feira, feriado nacional de Nossa Senhora Aparecida. Apesar da suspensão do atendimento presencial, serviços como Pix, aplicativos e caixas eletrônicos continuarão funcionando normalmente. Segundo a Federação Brasileira de Bancos, a FEBRABAN, o atendimento presencial será retomado na terça-feira, dia 13, nas cidades onde não houver feriado local. O Pix continuará disponível 24 horas por dia, inclusive durante o feriado. Os clientes também poderão utilizar os seguintes canais: aplicativos e internet banking, caixas eletrônicos, atendimento telefônico, correspondentes bancários. Já as operações que dependem de compensação bancária, como transferências por TED e cheques, serão processadas apenas no próximo dia útil. O mesmo vale para boletos e pagamentos agendados que dependam desse processamento. Contas de água, energia elétrica, telefone e boletos bancários com vencimento em 12 de outubro poderão ser pagos na terça-feira, sem cobrança de juros ou multas. Outras notícias você acompanha a qualquer momento com mais um Centro América News.
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0: Meio-dia e 38.
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13: O plantio da soja da safra 2026-2027 está em andamento em Mato Grosso, mas o clima ainda segura o ritmo no campo. Os produtores estão de olho na umidade do solo e esperam chuvas mais regulares. 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
15: Amores, estamos de volta. Daqui a pouco a gente continua com a nossa viagem aqui. Eu vou trazer mais um grande clássico do Kid Abelha para rolar para você aqui nesse início de sequência. 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Conta para mim, tá? 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

0: Como é bom ouvir a música brasileira, né? E falando em música brasileira, nós lembramos aí, né, dessa banda maravilhosa que é a Blitz, que surgiu no Rio de Janeiro lá em 80, isso mesmo, no início dos anos 80. A banda conquistou aí o Brasil com aquele jeito teatral, bem humorado, né, essa mistura de rock, de pop, de reggae. Evandro Mesquita à frente, Blitz marcou gerações aí com músicas divertidas, letras criativas e muita personalidade. E claro que você acabou de ouvir essa que é a música Dois Passos do Paraíso, maravilhosa pra gente recordar aqui esses grandes clássicos na sua Centro América. E claro que já tem muito mais pra você.
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0: E um casal está à procura de oportunidade para trabalho em fazendas. O Nestor e a Valdirene buscam vaga para atuar em serviços gerais e também como operador de silos. Quem tiver uma oportunidade e puder ajudar o casal pode entrar em contato pelo telefone 669-9205-4574.
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12: Muita música, muitos prêmios para os melhores fãs, né? Ó, o Boticário tá junto com a gente aqui nessa viagem hoje e está de casa nova com um novo quiosque no Del Moro da Belo Horizonte. E para aproveitar essa novidade, os fãs da Centro-América concorrem agora a um kit Clash Extreme que contém um body splash e ainda um shower gel, né? Para você, para participar, nome completo, número do seu telefone, manda pro nosso WhatsApp. E lembrando que você vai me responder: você já foi conhecer o novo quiosque ou tá só esperando ganhar esse super kit para ir lá? Então manda aí a sua mensagem agora pra gente. O nosso WhatsApp é o 996750551. Lembrando que o ganhador vai diretamente lá no Boticário, no quiosque do Del Moro da Belo Horizonte. Boa sorte para você.

0: Centro-América, a rádio que só tem fã. Fechamos nossa primeira hora de Flash Hits em alto astral com o grupo Bombom. Vamos à La Playa. Boa essa, né, gente? Aquela vibe dançante, aquele clima de verão, de energia que faz a gente querer cantar junto pra fechar aí essa primeira hora da nossa viagem musical com música boa, com lembranças que atravessam gerações. E essa música foi pra aquecer aí a nossa sexta-feira. Você continua comigo, já já tô de volta. Lembrando que nós vamos ter também nesse intervalo, tá chegando, a participação do Paulo Vaz. Ele conta mais uma história musical pra você no sucesso que você não esquece.
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0: Gente, agora eu vou direto pro Palácio dos Esportes, a Fabiana trazendo para você todas as novidades para essa sexta-feira, né, Fabiana? Se aproximando também o Dia das Crianças. Boa tarde.
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11: Olá, fãs da Centro América FM, eu sou o Paulo Vaz e vou falar sobre mais um desses sucessos que você não esquece. Hoje, vamos falar de um grande hit de Billy Joe Thomas, ou simplesmente BJ Thomas. A canção, que tem uma melodia suave e ao mesmo tempo envolvente, expressa a esperança de que dias melhores virão. Apesar das angústias da vida, metaforicamente representadas por pingos de chuva. O refrão da música oferece estes lindos versos. Mas há uma coisa, eu sei. A tristeza não me derrotará. Não vai demorar muito para a felicidade me encontrar. Escrita por Al David e Burt Bacharach, essa música faz parte da trilha sonora do filme Butch Cassidy and Sundance Kid e ganhou o Oscar de melhor canção em 1970. No sucesso que você não esquece, BJ Thomas. 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

0: Eu sou Paulo Vaz e esse foi mais um sucesso que você não esquece. E se você, fã da Centro América FM, lembrou de alguma canção que marcou época, envie a sugestão para ouvinte@centroamericafm.com.br. Eu aguardo o seu contato. Até a próxima. Tchau.
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0: Que nostalgia boa, né? Tim Maia, Me Dê Motivos. Ele fechou mais uma sequência aqui nessa tarde, lembrando que tá rolando sorteio pra você, o nosso fã que tá aí participando. Anota o nosso WhatsApp para você participar agora, 669-9675-0551. Repetindo, 669-9675-0551, para você participar agora desse sorteio maravilhoso. 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Daqui a pouquinho tem sorteio por aqui. Eu quero anunciar o seu nome como ganhador desse sorteio. Boa sorte.
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0: Agora, atenção, atenção, Águas de Sorriso realiza uma manutenção emergencial na rede de abastecimento do sistema Bela Vista em Sorriso. O serviço pode provocar aí baixa pressão de água em bairros e de diferentes regiões da cidade. Entre as áreas afetadas estão Topázio, Serra Dourada, São José 1 e 2, Jardim Aurora 1 e 2, Colinas, Vitória Régia, Jardim Carolina, Ilha Bela, Santa Bárbara, Pinheiros, Terra Brasil, Santa Maria, Ouro Verde, Brasil Norte, Jardim Botânico, Parque Universitário, Jardim Bela Vista e outros bairros, tá? A previsão da concessionária é que o abastecimento comece a ser normalizado gradualmente a partir das 20 horas, conforme a pressão da rede for restabelecida. Enquanto isso, a orientação é economizar água, evitar desperdícios e priorizar o consumo essencial. Em caso de dúvidas, os moradores podem entrar em contato com Águas de Sorriso pelo telefone ou WhatsApp no número 0800-647-6060 ou pelo aplicativo Águas App.
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0: 1:16.
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0: Cazuza, eu queria ter uma bomba. Ele fecha mais uma sequência. Supertramp com Goodbye Stranger, também por aqui no Surrender. Isso é Rock and Roll com Bruce Spring. E olha, deixa eu te falar, se você ainda não concorreu aos nossos prêmios, tá na hora, né? Vem cá participar comigo, que daqui a pouco tem sorteio aqui. 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E para você aproveitar essa novidade, você concorre agora comigo a um kit Clash Extreme, que contém um body splash, aliás, um body spray e um shower gel. Maravilhoso esse kit. Para participar, nome completo, número do seu telefone, e me diga se você já foi lá conhecer o quiosque, ou você está esperando ganhar esse super kit para você ir lá conhecer. Então manda aí, junto, nome completo, número do seu telefone. O ganhador deve ir diretamente ao Boticário lá do quiosque do Del Moro, na Belo Horizonte. Boa sorte, meus amores. Daqui a pouquinho tem resultado de sorteio por aqui. Nosso intervalo está chegando. A gente chega com mais uma edição de informação para você no Centro América News. E eu volto já já ao som de Sempre Livre.
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0: A gente fala agora com a Beatriz Schaefer, que está de volta com a informação. Boa tarde para você, Beatriz.
2: Silvia Letícia, ótima tarde a você e aos ouvintes da Centro América FM. Estou de volta e agora o nosso assunto é educação. Mato Grosso está entre os piores estados do país no desempenho do PISA, Avaliação Internacional da Educação. O estado teve a terceira pior colocação em leitura e a quarta pior em matemática e ciências. Os resultados ficaram abaixo do esperado, mesmo quando consideradas as condições socioeconômicas dos estudantes. A maior diferença negativa foi registrada em matemática, com 36,6 pontos a menos que o previsto. Em ciências, a diferença foi de 24,1 pontos. Já em leitura, o resultado ficou apenas um ponto abaixo do esperado. Para acompanhar mais detalhes, você já sabe. Acesse as nossas redes sociais e continue conosco aqui na Centro América FM.
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0: 1:32.
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6: Estamos de volta, meus amores.
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6: Abrindo sequência, sempre livre. Eu sou Free, Centro-América, rádio que só tem fã, agora 1h36. Excelente tarde.

0: Parabéns, se deu bem. Ó, pra retirar o seu prêmio, você pode ir direto lá no quiosque do Boticário, lá no quiosque do Del Moro, da Belo Horizonte, tá? Não esquece de levar aí o seu documento com fotos. Daqui a pouco eu tô de volta, reta final do nosso Flash Hits aqui na sua tarde. 13 para as duas.
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0: Reta final do nosso Flash Hits, da nossa viagem de hoje, sexta-feira, estamos ao vivo. E olha, um dos nomes mais importantes da história da música nasceu em 9 de outubro de 1940. Isso mesmo, lá na Inglaterra. Décadas depois, aí a sua obra continua atravessando gerações e, claro, né, influenciando artistas em todo mundo. Como integrante dos Beatles, Lennon ajudou aí a transformar para sempre a música popular. E na carreira solo, ele ampliou ainda mais o seu legado. Então, hoje, John Lennon estaria completando 86 anos nesta sexta-feira e a gente faz a nossa homenagem a Lennon, né? Que deixou um grande legado. Ele que foi assassinado em Nova York em 8 de dezembro de 1980, aos 40 anos, mesmo 46 anos depois de sua morte, sua voz, suas canções e suas ideias continuam presentes na cultura pop. Com vocês, John Lennon.

Centro-América, rádio que só tem fã, com John Lennon e a minha participação com você nessa sexta-feira, né? Obrigada pelo carinho da sua companhia. A gente se fala amanhã, voltamos a nos falar amanhã, eu chego às 11 para te fazer companhia. Amanhã também é dia de vibe Centro-América, hein? Daqui a pouco Flávio Bruno tá chegando com No Seu Ritmo. E hoje a gente fecha o som de

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8: E o calor segue forte nesta sexta-feira em Sorriso. Sol entre nuvens, temperatura nesse momento é de 38 graus, com sensação térmica de 39. A umidade está em 33% e a chance de chuva é de 14%. Hidrate-se e procure se proteger do calor. Boa tarde.
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14: No ar, no seu ritmo. Sexta-feira, hoje é sexta-feira. 2:02, Silvia. Bom descanso. Amanhã tem vibe. Show de bola. Pra você que tá em casa, no trabalho, no carro, muito obrigado pela companhia. Eu sou o Flávio Bruno. Vamos juntos até às 6 da tarde.
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0: que é eterna, né? Eu também concordo. Marília Mendonça foi por conveniência, no seu ritmo até 5 da tarde.
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0: Falando em feriado, deixa eu chamar a sua atenção, porque as agências bancárias de todo o país estarão fechadas na próxima segunda-feira, dia 12. É o feriado nacional de Nossa Senhora Aparecida, comemorando também o Dia da Criança. Apesar da suspensão do atendimento presencial, serviços como Pix, aplicativos e caixas eletrônicos vão continuar funcionando normalmente.
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0: Centro América, são 2:19.
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0: Danilo e Davi, eu não sou terapia, corpo e alma contrai a véia, três vícios. A primeira, uma grande mensagem, Cleiton e Romário, chuva de bênçãos. Esse é no seu ritmo, no nosso ritmo, até às 5 da tarde.
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0: Vamos à primeira edição do nosso News na tarde de hoje. Vamos com a Tamara Figueiredo. Boa tarde, Tamara.
3: Boa tarde, Flávio Bruno. Boa tarde aos ouvintes do Centro América News. O sistema do Cadastro Único, o CAD Único, está suspenso em todo o país a partir de hoje. De acordo com o governo federal, a suspensão vale também para amanhã. Durante esse período, não será possível realizar atendimentos que dependam do acesso à plataforma, como novos cadastros, atualizações, consultas e demais serviços. Os demais serviços oferecidos pelos Centros de Referência de Assistência Social, os CRAS, funcionarão normalmente. A plataforma do CAD Único estará novamente disponível na segunda-feira, após a conclusão da manutenção. No entanto, em razão do feriado nacional de Nossa Senhora Aparecida, celebrado na segunda-feira, o atendimento para os serviços do CAD Único será realizado a partir de terça-feira, dia 13, em todas as unidades de atendimento. Outras notícias você acompanha a qualquer momento com mais um Centro América News.
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0: 2:33.
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0: tenha dó. Samuel Rosa, Seu Jorge. Teve Charlie Brown, Céu Azul, Coldplay. Já já tem muito mais.
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0: Vai rolar um grande jogo nesse sábado, hein? Amanhã, dia 10. Já já eu conto tudo pra você faturar ingressos.
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0: Como assunto é eleição, o Tribunal Superior Eleitoral determinou a retirada de publicações do presidente e candidato à reeleição Luiz Inácio Lula da Silva. Ele mandou tirar as declarações de Lula, da primeira-dama Janja,

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1: Hit da semana em várias edições com João Gustavo e Murilo, postinho de gasolina.

0: Essa é a Priscila Senna, cantando com Gustavo Lima, Doce Mel. Esse é do seu ritmo.
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0: Já ouviu falar em dormir no ponto? Foi o que aconteceu comigo agora aqui. Jogo rápido. 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
0: 3 e 4.

0: nome da música é Heart of Gold. Quem canta? Shawn Mendes. Esse é do seu ritmo.
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0: 3:10.
2: Chega, Paulo, vai te me dar um conselho, meu amigo. Vamos lá.

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3: 3:14, boa tarde.
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3: A 29ª rodada do Campeonato Brasileiro que aconteceu ontem, 4 jogos, o Santos empatou com o Flamengo em 2-2. O Atlético Paranaense empatou também com o Atlético Mineiro, também em 2-2. O Palmeiras ganhou o Bahia 1-0 e o Fluminense deitou e rolou 4-0 no Curitiba. Daqui a pouquinho eu conto os jogos do final de semana.
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14: O nome dela é Flash.

0: Zé Neto e Cristiano, barzinho aleatório no seu ritmo. Última chamada para você assistir a um grande jogo de futebol amanhã. E é facinho. Mandar aqui, deixa eu pegar aqui para te dar a informação correta. É o SEC, né, que vai jogar contra o Cuiabá. No estádio, rapaz, não correu frouxo aqui. Ah, meu Deus do céu. Agora achei. Cadê você? Pá, pá, pá, pá, pá, pá. Não achei não, eu vou... Peraí que eu volto já. Vou parar aqui porque tá correndo direto.
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0: Ao vivo, Janaína Oliveira, direto da redação com mais uma edição do News. Janaína, boa tarde.
3: Boa tarde, Flávio Bruno, e aos ouvintes da Rádio Centro América nesta quinta-feira, acompanhando a nossa programação. E agora a gente traz uma notícia muito importante para quem é do campo. O MT Produtivo está com inscrições prorrogadas. Associações e cooperativas da agricultura familiar ganharam mais tempo para participar do projeto MT Produtivo e Sustentável. A Secretaria de Estado de Agricultura Familiar prorrogou até o dia 26 de outubro o prazo de inscrições no edital que oferece apoio financeiro e técnico para fortalecer a produção no campo. Com a mudança, as organizações dos 61 municípios elegíveis terão 3 semanas a mais para reunir documentos, preparar as propostas e organizar os planos de negócios. Além de associações e cooperativas, também podem participar organizações de povos indígenas e comunidades tradicionais, desde que atendam aos critérios do edital. O projeto concentra investimentos em 8 cadeias produtivas, sendo elas de leite, hortaliças, frutas, mandioca, café, cacau, meliponicultura e sociobiodiversidade. O novo cronograma está disponível no Diário Oficial de Mato Grosso. Essas e outras notícias você continua acompanhando nossa programação no Centro América News.
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0: Achei. Jogo, amanhã, 10 de outubro, na Toca do Lobo, a partir das 18h, 18 horas. 2 pares de ingresso. Última chamada. Manda via WhatsApp, nome completo e diz: eu quero assistir a esse jogo.
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0: 3:31.
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0: Isso é rock and roll. In Rain, A Flock of Seagulls. 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

0: et la Ling Ling. Sus em Texas. Teve Paralamas de Sucesso com a Pitty tendo a Lua. Teve Jeito Moleque com Pixote, Minha Estrela Perdida.
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2: 10 minutinhos faltando para as 4. Boa tarde.

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0: Natan e Zé Vaqueiro, aproveita que eu tô obrigado no seu ritmo.
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0: Mas antes eu vou falar de promoção. Além do futebol que acontece amanhã, quem sabe se você também não vai se divertir? Recanto da Viola. Um presentaço para você. Um dia de pesca com direito a isca, vara, você e um acompanhante. Quer concorrer? Fácil. Nome completo, telefone e responde, tem que responder, tá? Qual é a sua melhor memória em um dia de pesca? E você que tá afim de ao futebol, você coloca lá, eu quero assistir esse jogo. Vai pescar? Coloca lá. Qual é a sua melhor memória em um dia de pesca? Tá valendo.
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0: Um avião de pequeno porte caiu hoje pela manhã no pátio de manutenção do metrô em Belo Horizonte, Minas Gerais. Segundo informações divulgadas pelo Corpo de Bombeiros do Estado, o piloto, o único acompanhante da aeronave, infelizmente faleceu. Morreu carbonizado.
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3: Saudade boa. Matheus e Cauã. O hit do dia em várias edições.

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0: Segura aí que eu volto já com o resultado de futebol, o resultado da promoção. Será que é você que vai assistir ao jogaço amanhã? Não sai não, eu volto já.
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0: 4:16.
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0: Amanhã tem um jogaço. Sábado, SEC e Cuiabá. Às 18 horas na Toca do Lobo. Eu tenho dois contemplados, dois pares de ingresso. Quem vai assistir a esse jogaço? Puxei aqui à frente, levei meu amigo José Moreira dos Santos, telefone final 97. José Moreira dos Santos, final 97. Deixa eu ver aqui, tá rolando uma mensagem, legal. Peraí, deixa eu ver qual é a mensagem. Não adianta parar, eu boto de novo. São dois pares que eu tenho, é isso? Deixa eu ver aqui. Dois pares de ingresso? Pá, lá na Toca do Lobo. Dois pares de ingresso. Dois pares significa que o José ganhou um par, José Moreira dos Santos, e o outro foi o Adriano Alves de Souza. Adriano Alves de Souza, telefone final 56. Um recadinho para vocês, passar na emissora ainda hoje, tá bom? É na emissora? É. Tem que ir na rádio, levar um documento com foto e se apresenta lá. Vai no departamento de marketing, eu ganhei um par de ingressos para assistir ao jogaço amanhã. Ok? Beleza, vamos nessa.
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1: 4h21.
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0: Jorge Mateus, voa beija-flor. Teve Diego e Vitor Hugo, moça pra casar. A primeira com Fred e Fabrício, você não cuidou.
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0: Direto da redação, Janaína Oliveira com mais uma edição do nosso News. Janaína, boa tarde.
2: De volta, Flávio Bruno, trazendo mais notícias para deixar você sempre muito bem informado nesta quinta-feira. Olha, professores da rede estadual de Mato Grosso podem concorrer a uma bolsa mensal de R$ 2.500 para atuar na produção de materiais pedagógicos. A Secretaria de Estado de Educação abriu um processo seletivo para a formação de cadastro reserva. Podem participar professores efetivos ou contratados temporariamente em exercício na rede estadual. Há oportunidades para profissionais das áreas de linguagem, matemática, ciências humanas, ciências da natureza e pedagogia. Os selecionados vão atuar na elaboração, revisão e aperfeiçoamento de conteúdos educacionais e deverão cumprir 16 horas semanais adicionais fora do expediente regular. As inscrições serão realizadas entre os dias 8 e 15 de outubro. A seleção terá análise curricular e uma avaliação prática de produção pedagógica. Um detalhe é que o edital permite o uso de inteligência artificial na produção, desde que a atualização seja declarada e ocorra de forma ética e transparente. O resultado final está previsto para 30 de outubro e a convocação será feita conforme a necessidade da Secretaria de Educação. Essas e outras notícias você segue acompanhando em nossa programação no Centro América News.
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0: São 4h32, boa tarde.
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0: São 4h34.
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0: junto com Hugo e Guilherme. É o dia da saudade. Teve Jorge Mateus, Voa Beija-Flor. Lá em cima, Diego e Vitor Hugo, Moça pra Casar. Já já tem o sucesso que você não esquece. Jogo rápido.
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7: Olá, fãs da Centro América FM. Eu sou Paulo Vaz e vou falar sobre mais um desses sucessos que você não esquece. Hoje, vamos falar de um grande hit de Billy Joe Thomas, ou simplesmente BJ Thomas. A canção, que tem uma melodia suave e ao mesmo tempo envolvente, expressa a esperança de que dias melhores virão, apesar das angústias da vida metaforicamente representadas por pingos de chuva. O refrão da música oferece estes lindos versos: mas há uma coisa, eu sei, a tristeza não me derrotará. Não vai demorar muito para a felicidade me encontrar. Escrita por Al David e Burt Bacharach, essa música faz parte da trilha sonora do filme Butch Cassidy and Sundance Kid e ganhou o Oscar de melhor canção em 1970. No sucesso que você não esquece, BJ Thomas, Raindrops Keep Falling on My Head.

Eu sou Paulo Vaz e esse foi mais um sucesso que você não esquece. E se você, fã da Centro América FM, lembrou de alguma canção que marcou época, envie a sugestão para ouvinte@centroamericafm.com.br. Eu aguardo o seu contato. Até a próxima. Tchau.

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0: essa é a saideira do nosso ritmo. Eu queria ser você, uma canção pra Rita Lee.
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0: Vamos pescar. Recanto da Viola, direito à vara, isca, um acompanhante, vai curtir pra caramba, minha amiga Stefani, Lohane, Mendes, Andrade, se deu bem, opa, parabéns, telefone dela final 96, Stefani, vamos dizer assim, Lohane, Mendes, Andrade, faturou um dia de pesca lá no Recanto da Viola. Bacana, chegou lá no recanto com o documento, mostrou que é você. Boa pesca. Aliás, muito obrigado a todos que participaram. Bom final de semana para todo mundo. Tá chegando, né? Conscientemente, vamos à luta. Já, já. Batidão sertanejo.
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0: Campeonato Brasileiro tem sequência amanhã. Sequência que eu digo do campeonato, porque é a abertura da 30ª rodada com dois jogos. O Vasco vai encarar o Remo e o São Paulo recebe o Vitória. Os demais jogos, domingo, o Atlético Mineiro pega o Santos, Flamengo e Fluminense, o clássico carioca, Palmeiras e Corinthians, o clássico paulista, Grêmio e Internacional, o clássico gaúcho, aí já não é mais clássico, Bahia e Mirassol. O Curitiba vai receber o Botafogo, Chapecoense recebe o Atlético Paranaense e isolado na segunda-feira, encerrando aí a rodada, Bragantino e Cruzeiro.
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0: chama.
1: O Grêmio João Gustavo Murilo te ama, viu? Se ligue.
2: É o Grêmio!
0: João Gustavo Murilo.
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2: No ar o Batidão Sertanejo até às 18h. Muito obrigado pela sua participação. São 5h05. Às 18h, 18h, tem Luiz Lodi e o Bolicho da 89. Agora tem João Neto e Frederico.

0: 5:11, boa tarde.
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2: Gustavo Lima
3: e Henrique Diego.
2: Simba.

0: Sertanejo com Henrique Diego, festa boa com Gustavo Lima. Teve Fernando e Sorocaba, Bala de Prata, João Neto e Frederico, a primeira Lê.
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3: 5:18, vamos nessa então? Batidão João Paulo e Daniel.

0: Ronaldo Viola e João Carvalho, Viola Pagodeira no Batidão Sertanejo. Logo mais às 6 tem Luiz Lodi, tá?
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0: Vamos a mais uma edição do nosso News com a jornalista Janaína Oliveira. Janaína, com você.
3: De volta, Flávio Bruno, trazendo mais notícias para você que está acompanhando a nossa programação aqui na Rádio Centro América. Olha, as quedas e oscilações de energia registradas em Sorriso passaram a ser alvo de uma apuração do Ministério Público de Mato Grosso. O procedimento foi aberto após uma solicitação da CDL e da ACES, que relataram interrupções frequentes e prejuízos para empresas e moradores. A Energisa terá 15 dias para apresentar informações sobre as ocorrências dos últimos 2 anos, além de dados sobre reclamações, pedidos de ressarcimento, possíveis sobrecargas na rede e o plano de obras para os próximos 3 anos. DLACs também vão disponibilizar um questionário para que empresários informem a frequência das quedas, os locais afetados e eventuais prejuízos. Documentos como protocolos, notas fiscais e laudos poderão ajudar a comprovar os danos. O Ministério Público ainda prevê uma perícia independente para avaliar a qualidade da energia em diferentes pontos de Sorriso. Se forem confirmadas as falhas, poderão ser cobradas medidas com prazos, obras e reparação dos prejuízos. Essas e outras notícias você segue acompanhando em nossa programação no Centro América News.
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0: Mato Grosso tem um sol para cada um. Temperatura aproximadamente 37 graus, é muito quente. Muito quente. E com a sensação térmica a 40. Tempo ensolarado, pouquíssimas nuvens. Amanhã, mais calor. Chuva? Nem pensar.
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0: 5:37.
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0: gente nossa. Bruna Viola. Nome da música? Flor Mato Grossense.
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0: João Mineiro e Marciana, saideira do nosso Batidão Sertanejo, que volta na segunda-feira já com Edilson Batata. Eu agradeço a todos pela companhia. Eu tô de volta no dia 18, tá bom? Muito obrigado a todos. Tenham todos um bom fim de semana. Já já tem Luiz Lodi e o Bolicho da 89. Obrigado, de coração. Fiquem todos com Deus. Até dia 18, se Deus quiser, e Ele há de querer.
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0: índio velho.
1: Ah,
0: sabe quem vem vindo aí, tchê?
2: Quem?
0: É o Lodi.
2: Mas
1: E tu esperava outra em meu lugar, tchê? Luiz Lodi, o mesmo? O mesmo de ontem, de hoje e de sempre ao teu lado. Calmo, tranquilo e sereno, feito baile de moreno em noite de sexta-feira, 9 de outubro, tchê. Pra alegria de muitos, desespero de alguns, estamos chegando com o bolicho, estamos abrindo os cadeados. Cadê o cadeado, mano? Que barbaridade, tchê. Começa bem a coisa, né? Boa noite, meu compadre. É, sexta-feira, 9 de outubro, 18 horas, 4 minutos. Vamos ficar acolherado nesse final de semana? Vamos ficar acolherado. Hoje, amanhã nós temos uma folguinha. Domingo temos aqui ao vivo em preto e branco a partir das 8 horas da manhã. E segunda-feira também temos acolherado por aqui. Vamos que vamos, dele que dele, bote que tá aberto.
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1: Mas homem de Deus, é claro que eu vou falar. Aliás, já estou falando demais. Vamos trazer a primeira botada musical com Os Monarcas no música do Miro Saldanha. O nosso perfil há de ser e continuar gaúcho, tchê. 18 horas, 5 minutos. Bem-vindo à Rede Centro América de Rádio. Se botamos no lançante.

0: Tio Novo Araújo. O timbre lembra Valmir Martins, né, tchê? 18 horas e 18 minutos, de campeiro pra campeiro no teu bolichão da 89. Também tivemos Castração a Pialo com o Porca Véia e os Monarcas Perfil Gaúcho. Bueno, bueno, bueno, bueno. Você fica daí, eu fico daqui. É, lá em Brasília tem um programa chamado numa rádio de Brasília, bem explícito, tá? Lá numa rádio de Brasília tem um programa que é Eu de Cá e Você de Lá. Você de Lá e Eu de Cá, uma coisa parecida assim. Então é o seguinte, tá, manda o teu áudio pra mim. Hoje eu tô com preguiça, eu quero ouvir a tua voz. De repente a gente descobre um novo locutor aqui pra Centro-América pra cobrir as minhas folgas, né, tia? Que tu acha? Manda um áudio pra mim. 996750551. Um chasque, um recado bem rápido. Um recado rápido e um pedido musical que nós acarcamos por aqui, tá, tia? E como eu disse, o meu compadre José ontem, ele queria campainha. Hoje tem duas campainhas especial para receber o teu áudio por aqui. Tô esperando o teu áudio. 996750551. Vamos que vamos, dele que dele.
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0: 18 horas e 20 minutos.
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Boa noite, meu padrote. Tudo bem? Tudo certo, graças a Deus, né? Vamos levando a vida. Anda a música Nego Bom Não Se Mistura pra patroa, né? Ela gosta dessa música também, não sabia? Tá dando Ivone, né? E é, faz favor. Um abraço, tudo de bom aí, tá? Um abraço tamanho do Rio Grande, Xê.

Gosto de ouvir o meu Rio Grande no bolicho da 89.

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7: Boa noite, Lodi, tudo bom? Seu gaiteiro, manda aí grito de liberdade pro pessoal da veterana que tá na escuta.

Se tejendo bolicho, tche, bagual. A tradição não para no Recordão dos Pagos. Em Sorriso, tem ensaio das invernadas todos os dias. Hoje, inclusive, né, tche? A partir das 18 horas. Já em preparo para a etapa final do Interregional aqui em Sorrisos, dias 30 e 31 de outubro e 1º de novembro. E nas terças tem aula de, às 16 horas, tem aula de canto e instrumentos. Este é o CTG. 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

campeando tecla de gaita. Esta é mais uma exclusiva. 18h49. Tivemos antes aí pro pessoal da Veterana, na pessoa da minha comadre Sheila Friso. Alô, Invernada Veterana. A pegada é daqui a dois finais de semana, né, Che? Vamos ter a final do FEMARTE aqui em Sorriso. Grupo Rodeio. Gritos de Liberdade. Meu compadre Gilmar Plaza Show, boa noite, boa noite, boa noite. O Márcio Luiz do Jardim Primavera. O meu compadre Maurício Vieira, minha comadre e a minha comadre que estão na área, boa noite, boa noite, boa noite. Stephanie Lorraine, boa noite, boa noite. Vamos que vamos. Wagner Ribeiro dos Santos, boa noite. Valdirene Alves Martins, boa noite. Silmar Assis, boa noite.

serranos cantam Caminhoneiro e Sonho e Vida. A todos os caminhoneiros ligados no bolicho. Mais ou menos assim, ó, vamos rasgando. Minha comadre Rosane dos Santos, do Industrial, boa noite, boa noite, boa noite, compadre Valdir. Alô, Zona Leste.

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9: Faltando 2 minutos para as 7 horas da noite. Adair de Freitas, Luiz Marenco e Jarry Teles. Xangueiro de vida e lida, tia. Vamos dar uma pausada na vida, né, tia? Vamos pensar um pouco aí. Vamos embora agora.

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9: O preço do leite pago ao produtor de Mato Grosso teve a sexta alta seguida. Segundo o IMEA, o litro chegou a R$ 2,40 em agosto. É o maior valor dos últimos 4 anos, puxado pela disputa entre as indústrias pela matéria-prima.
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14: Boa noite, eu vim da rádio. Programa é mais gostoso da cidade aí. É o Maurício, né, da Unidreis. É uma música com Teixeirinho aí pra oferecer pra todos os ouvintes que estão escutando o programa. Um abraço aí do... Olá, Souza, o cara mais que gosta de rádio aí. Esse programa é bom, né?

Bailanta do Tiburcio com o imortal Doutor Honoris Causa, Pedro Hortaça no teu boliche de 89. Antes tivemos lá pro compadre Roberto Arrocha do Industrial. É, Querência Amada, 19 horas e 19 minutos. Tô tomando mate aqui já, o mate tá na hora de aposentar, né, compadre Fernando? Compadre Fernando, Luiz Fernando aí do Jardim Itália, boa noite, boa noite, boa noite. Manda pra nós, gaiteiro roncador com os filhos do Rio Grande, meu compadre.

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1: A culpada é sempre quem me empurrou no barranco, né, tchê? A caninha com mel, aquela maionese que comemos estragada, ai meu Deus do céu, pelo amor dos meus filhinhos. Boa noite, boa noite, boa noite, 19h29, tô com meu compadre Nelson Jardineiro na ponta do estribo pedindo uma música do Porca Véia. Vamos botar o seguinte, Nelson, velho, São Francisco é terra boa, tá bueno, tchê? E o meu compadre José, José, aqui tem campainha sim, José, presta atenção, compadre velho. Escuta aqui, ó, quer ver, ó? Eita, volume alto dessa gurizada, fala meu compadre José. Ô, de casa.
2: Ô, de casa.
1: Ô, de casa. Fala, tia.
2: Ô, compadre Lopes. Ah, tá aí, ó. É, claro. Tá, achei que tava dormindo.
1: Tirei uma
2: boa noite.
1: Tudo bem?
2: Toca pra nós hoje o Baitaca.
1: Ah.
2: Baile de Bugio.
1: Vamos ver se eu tenho.
2: Muito obrigado.
1: Meu compadre, velho. Vamos ver.
2: Não tem campainha, tem que bater, né, na porta.
1: Não, mas agora tem outra situação aqui, quer ver, meu compadre velho? Vamos baixar o volume que agora também tem essa aqui, quer ver, ó?
3: Ô, de casa. Ô, de casa.
1: Viu? A cachorrada tá de a pé. Vamos fazer o seguinte, baile de bugio, Felipe Dávila e depois Porca Véia. O Baitaca não quis cantar essa aí com

0: sempre América. Horário do nono e dos nene e dos bambino também. Tudo é boa gente, mapio.
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Oi, Lorde, boa noite. Vamos chegar um pouquinho mais cedo, né? Tudo bem contigo, amigão? Você pode tocar para nós hoje Rodeio Campeiro com Baitaca? Um abraço, que boneco da

0: Bagual. Ei, compadre Lóis. Tem duas coisas boas pra te falar. Uma que hoje é o aniversário do Marquinhos da prefeitura. Esse neguinho gente boa, Lóis. E a outra é que o Bueno, nosso amigo Bueno da Enquima, já tá aqui de volta pra Sorriso, tá ali no regional, mas tá tudo sob tranquilo. Manda uma bem bagual aí pra esses dois aí, amigão nosso aí, amigão de todo mundo aí, o Marquinhos da prefeitura e o Bueno da Enquima.
1: Seja bem-vindo neste rancho de gaúcho. O galpão? Ah, o galpão não tem tramela.

abraço coiudo pros aniversariantes do dia, pro meu compadre Marcos Eduardo, Marcão Agrônomo, pra Nalva Poneco lá no Sinop, e também o boa noite pro Gabriel, Gabrielzinho tá me dando boa noite Gabrielzinho, boa noite. Ah, tô aqui.

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5: Hoje é sexta-feira, depois da manhã é domingo. E que dia vai ser amanhã?

0: Pode fechar a gaita gaiteira até sábado.
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0: Luciano e banda, não, os Monarcas cantando, beliscando um coração. Hoje é sexta-feira, mas também é dia de...
1: Olha, podemos até não ter dinheiro.
0: Eu não tenho.
1: Churrasco aqui é todo dia.